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1: O governo pretende aumentar novamente o percentual de etanol presente na gasolina, agora para 32%.
0: A proposta, que é defendida também por empresários do setor, será avaliada nas próximas semanas pelo Conselho Nacional de Política Energética.
1: E se aprovada, deve contribuir para aumentar a autonomia do país no setor de combustíveis e diminuir os preços para o consumidor.
2: Empresários e representantes do setor de etanol levaram ao governo federal a proposta de um aumento no percentual de etanol na gasolina para 32%. Hoje, esse percentual é de 30%. De acordo com o ministro de Minas e Energia, Alexandre Silveira, a medida pode ajudar a reduzir o preço do combustível e acelerar o processo de descarbonização.
3: Um tema fundamental para a segurança energética, para aumentar ainda mais a mistura do etanol anidro na gasolina, deixando de ser necessária a importação de gasolina e, com isso, minimizar os impactos também da guerra, como temos conseguido, tanto com as subvenções quanto com as desonerações, a gente possa chegar na bomba com o menor preço de combustível no Brasil.
2: Se a medida for acatada, de acordo com o ministro, 450 milhões de litros de gasolina deixarão de ser importados. O anúncio foi feito nesta terça-feira, após uma reunião entre representantes do setor, ministros e o presidente Lula. Um dos participantes, Evandro Gussi, presidente da União da Indústria de Cana-de-Açúcar e Bioenergia, destacou a viabilidade desse aumento do percentual do etanol.
4: A mistura de 32%, ela já foi testada com sucesso quando a mistura foi elevada para 30%. Então, nós estamos aqui muito animados. Para se ter uma ideia, desde que a guerra começou, essa diferença de preço entre etanol e gasolina já fez com que o consumidor brasileiro economizasse cerca de 2 bilhões de reais.
2: O aumento no percentual de etanol na gasolina deve ser avaliado pelo Conselho Nacional de Política Energética em até 15 dias. Reportagem Márcia Fernandes.
0: Mais legitimidade para os profissionais e empresas do setor de segurança privada.
1: O presidente Lula regulamentou hoje, por meio de decreto, o Estatuto da Segurança Privada.
0: O documento traz regras e obrigações para o funcionamento das empresas, facilitando a fiscalização e o combate a serviços clandestinos.
5: Maior controle das autoridades e mais segurança para os profissionais da área. A lei que criou o Estatuto da Segurança Privada de 2024 ganhou agora regulamentação. O decreto, assinado pelo presidente Lula, define, por exemplo, o número mínimo de vigilantes por atividade e a quantidade mínima de veículos, além de trazer regras sobre a circulação de carros fortes, a obrigação de comunicar crimes em prazo definido e quais disciplinas devem constar nos cursos de formação. O presidente Lula destacou que a medida traz dignidade aos profissionais da segurança privada.
6: Da cidadania para você, é você andar de cabeça erguida, não sendo tratado como clandestino e não recebendo calote. É reconhecimento de que vocês não são um estorvo na segurança pública. Vocês fazem um processo de complementariedade à questão da segurança pública nesse país.
5: Com as novas regras, a expectativa é que o controle da Polícia Federal sobre o setor seja mais efetivo, impedindo o funcionamento de grupos clandestinos. A ideia é evitar que empresas que operam na informalidade continuem sendo um risco à população, principalmente quando há uso de armas de fogo e outros equipamentos de uso controlado ou restrito. De acordo com o diretor-geral da Polícia Federal, Andrei Rodrigues, há no país 7 mil empresas de segurança privada. Com a regulamentação, a expectativa é que o número de empresas aumente.
7: Serão mais de 17 mil empresas no setor, que empregarão cerca de 1 milhão de pessoas. Mais do que ampliar o escopo, o normativo organiza o setor, confere previsibilidade, reduz litígios e cria um ambiente mais seguro para as empresas, trabalhadores e, sobretudo, para a sociedade brasileira.
5: Entre as inovações da lei está a ampliação dos serviços compreendidos como de segurança privada, incluindo nesse entendimento o serviço de segurança pessoal e o monitoramento de sistemas eletrônicos de segurança. As empresas têm até o segundo semestre de 2027 para se adaptarem às novas regras. Reportagem Luana Karen.
1: Desde o início desse ano, o governo do Brasil vem fazendo ações preparatórias para um fenômeno climático que deve ocorrer no segundo semestre, o El Niño.
0: A previsão é que ele torne a estação seca mais severa, o que pode ocasionar mais incêndios florestais.
1: A prevenção e redução dos danos causados pelo El Niño é um dos temas que estão sendo apresentados esta semana em Brasília, durante a Semana do Meio Ambiente.
0: E hoje nós temos aqui no estúdio o ministro do Meio Ambiente e Mudança do Clima, João Paulo Capobianco, que vai nos falar mais sobre a contratação de brigadistas, a compra de equipamentos e outras ações já efetivadas. Boa noite, ministro.
8: Boa noite, é um prazer estar com vocês e falando para todo o Brasil.
0: Ministro, o Dia do Meio Ambiente foi comemorado agora há pouco, no dia 5, ontem foi Dia dos Oceanos. O Ministério do Meio Ambiente está fazendo uma série de eventos ao longo dessa semana, né? O que são esses eventos? Quais as ações que o senhor destacaria nessas datas?
8: Bom, primeiro, uma exposição inédita, aberta a todo o público, toda a sociedade, mostrando não apenas a riqueza do meio ambiente brasileiro, com exposições fotográficas, a exposição Afluentes, que nós temos junto com o BNDES e o Fundo Amazônia, que mostra todos os investimentos do Brasil na promoção do desenvolvimento sustentável da Amazônia, dos demais biomas, mas também algo muito bacana, que é apresentar à sociedade os equipamentos que hoje o governo federal dispõe para fazer o enfrentamento a incêndios e melhorar a fiscalização ambiental. Então, temos uma vila operacional do IBAMA e ICMBio montados ali na Biblioteca Nacional, no pátio aberto a toda a sociedade, para conhecer esses equipamentos, interagir com os profissionais do IBAMA e do ICMBio, entender como funciona as ações preventivas e de combate a incêndios. E também temos ali um veículo que está fazendo o chamado manejo ético de animais domésticos, né? A castração, a colocação da microchipagem, aberto ao público gratuito, para que as pessoas também vejam uma ação importante, que é o tratamento adequado dos animais domésticos, cães e gatos, né? No nosso país.
1: Ministro, esse ano há a previsão daquele fenômeno climático que a gente sempre ouve falar, né? O tal El Niño. Por que que ano de El Niño preocupa mais do ponto de vista ambiental, e o que que o Ministério vem fazendo de maneira preventiva em relação a isso?
8: O El Niño é um fenômeno natural, né? Que sempre ocorreu, mas com o agravamento da situação climática, o aquecimento global, ele vem ocorrendo com mais intensidade e reduzindo seus períodos de ocorrência. Por exemplo, tivemos El Niño em 2024, muito forte. Todos se lembram do esforço feito pelo governo brasileiro, juntamente com os estados, municípios, sociedade, para reduzir os incêndios, mas que assim mesmo, com todo esforço, foram bastante significativos. Nós temos monitorado desde o final do ano passado os cenários de El Niño. Temos aí os maiores especialistas, os grandes meteorologistas brasileiros, trabalhando em parceria com o governo federal, monitorando reuniões mensais, e estamos verificando, infelizmente, que os indícios de que será um El Niño forte estão crescendo. E o que significa um El Niño forte? Significa secas mais intensas e prolongadas na região norte, nordeste e centro-oeste, que inclui aí a Amazônia, a Caatinga, o Cerrado e o Pantanal, e chuvas intensas na região sul, Rio Grande do Sul, Paraná e Santa Catarina, com chances de novas enchentes importantes. Então, o que nós estamos fazendo? Atuando de forma preventiva em várias frentes. Primeira frente importante é o aumento da capacidade do governo federal de fazer frente aos incêndios florestais. Nós teremos esse ano o maior número de brigadistas atuando no enfrentamento. São mais de 4.630 profissionais do governo federal que vão estar monitorando e atuando nas frentes de incêndio. Também fizemos, já o ano passado, um desembolso, que na realidade começou em 2024, se intensificou em 2025, de repasses de recursos para os corpos de bombeiro dos estados mais críticos, principalmente em toda a Amazônia. Foram mais de 430 milhões de reais que nós transferimos para os corpos de bombeiros nos estados da Amazônia, recursos do Fundo Amazônia. E agora, este ano, fizemos repasse para vários estados da região do Cerrado brasileiro e Pantanal. Então, nós temos esse ano, somando para a Amazônia com o Cerrado e Pantanal, nós temos aí mais de 500 milhões.

0: É que na situação que nós vamos enfrentar, isso se torna incontrolável. Uma pequena ignição que a gente faça.
1: As pessoas subestimam, né, ministro?
0: As pessoas subestimam.
1: O fogo durante o período de seca, né?
0: Exatamente, porque o fogo, quando você evita ele, é o ideal. Agora, quando você combate ele no início, é o segundo passo importante. Se você não faz isso, ele pode adquirir a potência de um grande incêndio, às vezes de quilômetros de extensão, tornando o trabalho dos brigadistas, dos bombeiros, extremamente difícil. Portanto, é importantíssimo que a sociedade esteja atenta, não use fogo a partir agora de junho, evite ao máximo, porque a situação climática vai ser muito desfavorável. Além disso, é importante também lembrar um fato novo. O Brasil aprovou no Congresso Nacional, em 2024, a nova lei, a Lei do Manejo Integrado do Fogo. E a responsabilidade em prevenir, combater incêndios, hoje é de toda a sociedade. Não é apenas do governo federal. O governo federal tem capacidade de atuação? Tem. Está se preparando? Está. Aumentou sua capacidade de intervenção com equipamentos e recursos humanos? Sim. Mas o mais importante aqui é compartilhar essa responsabilidade com os estados, municípios e com os proprietários rurais, que hoje, pela nova lei, passam a ter responsabilidade de montar brigadas, ter equipamentos e atuar na prevenção de incêndios.
1: Pois é, falando nos equipamentos, o Ministério do Meio Ambiente, o IBAMA, o Instituto Chico Mendes, foi feito também um investimento na compra de equipamentos, aeronaves, veículos, né? Que equipamentos são esses e que investimento foi esse?
0: Olha, juntando IBAMA e ICMBio, nós temos aí 19 helicópteros e 19 aviões. Então, é o maior investimento já feito. Nós temos também, sob a coordenação da Casa Civil da Presidência da República, a sala de situação, que já começou a se reunir. Ela reúne 19 ministérios e autarquias e órgãos vinculados que se reúnem e planejam ação. Então, Forças Armadas, Aeronáutica, Exército, Marinha, oferecendo apoio logístico e de equipamentos também. Nós temos ali os estados envolvidos que aportam com seus corpos de bombeiros. Temos uma mobilização de equipamentos que são destinados às brigadas locais, então abafadores, sopradores, EPIs, isso é muito importante. Hoje o IBAMA e o ICMBio distribuem milhares de equipamentos para pessoas lá na ponta, mesmo que não sejam profissionais do governo federal, mas que sejam brigadas voluntárias, por exemplo, ou brigadas municipais, são muitas no Brasil.
1: As brigadas indígenas também.
0: As brigadas indígenas, as brigadas quilombolas, né, de pessoas da comunidade, que recebem equipamentos, orientação para fazer frente a isso rapidamente. Então, há um investimento muito grande, alguns equipamentos de grande porte, inclusive retroescavadeiras que abrem valetas para fazer aceros, ou seja, um conjunto grande de equipamentos. Mas, repito, tudo isso é importante. O governo está fazendo um grande investimento, apoiando todos os envolvidos, mas, repito, o cidadão e a cidadã ali na ponta é que podem fazer a diferença. Por isso, a importância de nós termos no Brasil a consciência de que a mudança do clima criou um problema novo. Nós não estávamos acostumados. O Brasil não era um país de grandes incêndios florestais. E, infelizmente, se tornou um país com muito risco. E a cidadã e o cidadão na ponta podem fazer toda a diferença.
2: Muito bem, nós conversamos com o ministro do Meio Ambiente e Mudança do Clima, João Paulo Capobianco. Muito obrigado pela entrevista aqui à Voz do Brasil, ministro.
0: Foi um prazer, obrigado pela oportunidade que nós podemos falar com todo o Brasil de um assunto tão importante que todos podem ajudar a resolver.
1: E lembrando sempre que a prevenção é melhor do que o remédio, é melhor do que correr atrás do fogo depois, né, ministro?
0: Exatamente, a prevenção é tudo.
1: Gestores públicos, representantes de órgãos de controle e organizações da sociedade civil.
2: Mais de 7 mil integrantes da rede de parcerias coordenada pelo governo federal estão em Brasília para discutir melhorias na gestão dos recursos públicos.
1: A ideia é propor soluções para que a aplicação do dinheiro e a gestão desses recursos seja mais eficiente, melhorando a vida do cidadão nas cidades brasileiras.
3: O dinheiro que chega às escolas e postos de saúde, a aplicação de recursos em obras, compras públicas, públicas e convênios. Para garantir que tudo isso seja

0: Já aplicado com eficiência e transparência, existe uma rede criada pelo governo federal há mais de 10 anos. É a rede de parcerias, formada por órgãos públicos, estados, municípios, instituições de controle, organizações e sociedade civil. E para discutir esses temas, nos próximos 3 dias, mais de 7 mil representantes dessa rede estarão reunidos em Brasília, no Fórum Nacional da Rede de Parcerias, Transferências e Compras Públicas. Na abertura do evento, a ministra da Gestão e da Inovação em Serviços Públicos, Esther Dweck, lembrou que o objetivo é fortalecer a cooperação e melhorar a gestão das políticas públicas.
1: A gente tem realidades administrativas, fiscais, institucionais muito distintas entre cada uma das experiências que a gente tem aqui juntos. A gente tem trabalhado para entender essas diferenças e para construir, com diálogo, soluções que respeitem essa diversidade brasileira. A cooperação federativa, que é um eixo prioritário do nosso governo, é um mote grande desse nosso fórum.
0: Realizado todos os anos no mês de junho, o fórum é um espaço de troca de experiências, capacitação e construção de soluções para a gestão pública brasileira. Nesta edição, são mais de 200 atividades entre painéis, palestras e oficinas. Em salas temáticas, os gestores podem consultar especialistas de cada ministério sobre os temas do seu município. Para o analista de planejamento e orçamento do Rio Grande do Sul, Sérgio Carlos dos Santos, o evento é importante para que o resultado das políticas públicas chegue até o cidadão.
2: O Fórum Nacional, ele tangibiliza, né, a rede, né, porque a rede está espalhada. Ele tá conversando com os municípios, com os estados, com o governo federal, porque a gente se conversa, mas estar presente no evento é bastante importante e todo estruturado, né, para poder compartilhar as informações, participar de palestras, isso é muito interessante.
0: Durante o encontro, os gestores também poderão tirar dúvidas sobre o Contrata Mais Brasil. A plataforma aproxima órgãos públicos de pequenos negócios, como os microempreendedores individuais, fortalecendo economias locais e promovendo inclusão produtiva. Mais informações sobre a plataforma estão no site gov.br/Contrata Mais Brasil. Reportagem Gabriela Noronha.
3: O governo do Brasil vai divulgar os processos já concluídos relacionados à autorização de empresas de apostas de cota fixa, conhecidas como bets.
4: O anúncio foi feito essa semana pelo ministro da Fazenda, Dario Durigan.
3: Ele garantiu que serão preservados os dados pessoais dos proprietários e dirigentes das empresas, sem comprometer o compromisso do governo com a transparência.
5: Nós estamos falando de 25 mil documentos, mais ou menos, que foram exigidos pelo Ministério da Fazenda para que a gente pudesse fazer uma avaliação de origem de capital, do imposto de renda das pessoas que se dizem dirigentes das BETs. Nós vamos fazer transparência das empresas, de todos os processos que já foram concluídos, processos que seguem em tramitação. Nós vamos aguardar a conclusão. Claro que a gente vai precisar fazer isso com uma força-tarefa para tarjar os nomes, não implicando em responsabilidade para os servidores públicos.
4: Pois é, a força-tarefa mencionada pelo ministro será conduzida em parceria com a Controladoria Geral da União, com o objetivo de acelerar a disponibilização dos documentos.
3: As informações serão publicadas no portal oficial do Ministério da Fazenda e ficarão disponíveis para consulta.
4: A Secretaria de Prêmios e Apostas também informou que está reforçando as ações de monitoramento e fiscalização sobre os jogos online, em razão da realização da Copa do Mundo de Clubes.
3: No Brasil, estima-se que cerca de 8 milhões de mulheres convivem com a endometriose, sendo 2 milhões delas adolescentes.
4: A doença, que afeta o útero, é crônica e causa dores intensas na região pélvica, cólicas menstruais fora do normal e pode levar à infertilidade.
3: Para estimular pesquisas que ajudem a descobrir novas formas de prevenção, diagnóstico e tratamento para a doença, o Ministério da Ciência e Tecnologia e Inovação anunciou um investimento de 50 milhões de reais.
4: O valor vai se somar a mais 10 milhões do Instituto Alana, organização voltada para os direitos das crianças.
3: É o maior já investido pelo governo em ciência sobre a saúde feminina.
6: 60 milhões de reais vão ser investidos em pesquisas sobre endometriose, dor pélvica e saúde menstrual no Brasil. Os recursos são de uma parceria entre o Ministério de Ciência, Tecnologia e Inovação e o Instituto Alana, anunciada nesta terça-feira. Desses 60 milhões de reais, 50 milhões de reais serão do Ministério da Ciência, Tecnologia e Inovação via Conselho Nacional de Desenvolvimento Científico e Tecnológico, o CNPq, para criar soluções que possam ser aplicadas no Sistema Único de Saúde, o SUS. Esse é o maior investimento já feito pelo MCTI em pesquisas sobre saúde da mulher. As propostas vão ser selecionadas por chamada pública do CNPq e devem abordar temas como causa e prevenção, diagnóstico, tratamento e impacto social. Segundo o Ministério da Ciência, Tecnologia e Inovação, as pesquisas vão reduzir lacunas de conhecimento sobre a endometriose, uma doença crônica que afeta cerca de uma em cada 10 meninas e mulheres e que pode levar anos para ser diagnosticada. A estimativa é que 8 milhões de brasileiras em idade reprodutiva convivam com endometriose, sendo 2 milhões de adolescentes. Priscila Machado para a Voz do Brasil.
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4: E antes de encerrar a Voz do Brasil de hoje, a gente passa para dar um recado para os estudantes que ainda não fizeram a inscrição do Exame Nacional do Ensino Médio.
3: O prazo vai até sexta-feira, dia 12.
4: Alunos de escolas públicas e beneficiários do PEDMEIA têm a inscrição pré-preenchida esse ano, mas eles precisam entrar na página do participante e confirmar a participação.
3: O pedido de isenção da taxa também não elimina a necessidade de fazer a inscrição.
4: Por isso, se a sua ainda estiver pendente, confira lá na página do participante e conclua o processo para fazer as provas que estão marcadas para os dias 8 e 15 de novembro.
3: Para os candidatos não isentos, a taxa de inscrição é de R$85 e agora pode ser paga até 17 de junho.
4: E essas foram as notícias do Governo do Brasil.
3: Uma realização da Secretaria de Comunicação Social da Presidência da República.
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3: Fique agora com as notícias do Poder Judiciário e do Congresso Nacional. Boa noite.
4: Boa noite para você e até amanhã.
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10: Supremo Tribunal Federal impõe multa diária a estados e municípios que não prestaram contas sobre emendas PICs.
11: Presidente do TSE assina acordo de cooperação com defensorias públicas.
10: TST fará audiência pública sobre o controle do uso de banheiro durante jornada de trabalho.
11: Boa noite, eu sou Marcela Luiza.
10: E eu sou Walter Lima.
11: Supremo Tribunal Federal determina novas medidas sobre a execução e fiscalização das emendas parlamentares, sobretudo as chamadas emendas PIX, direcionadas ao setor de eventos.
10: A decisão é do ministro Flávio Dino, relator do caso no STF. Pablo Lemos.
12: A medida mira estados e municípios que receberam repasses entre 2020 e 2024 e ainda não esclareceram a destinação dos recursos. O relator, ministro Flávio Dino, impôs multa diária de 1% do valor da emenda recebida aos que continuarem omissos ou em falta na apresentação de planos de trabalho ou em relatórios de gestão online. Flávio Dino também deu 10 dias para o Ministério do Turismo identificar e notificar os entes federados e determinou a Controladoria Geral da União a auditoria profunda nos dados já enviados. A CGU terá 5 dias úteis para apresentar um cronograma de trabalho.
11: Presidente do TSE assina acordo de cooperação com as defensorias públicas.
10: A ideia é garantir assistência jurídica gratuita a eleitores e candidatos. Estevão Furtado.
13: Segundo o presidente do Tribunal Superior Eleitoral, ministro Cássio Nunes Marques, a iniciativa ajuda a remover barreiras e garantir uma participação mais igualitária no processo democrático.
14: Nosso compromisso é assegurar que nenhuma cidadã e nenhum cidadão deixe de exercer plenamente seus direitos políticos por ausência de orientação ou assistência jurídica. Como tenho dito, ninguém será deixado para trás em nossa jornada democrática. A Justiça Eleitoral brasileira continuará trabalhando para garantir eleições íntegras, transparentes, acessíveis e confiáveis, com especial atenção à proteção das pessoas historicamente minorizadas e daquelas em maior situação de vulnerabilidade.
13: A parceria busca ampliar o acesso à Justiça Eleitoral e prevê atuação prioritária em casos de fraude à cota de gênero, violência política, assédio político e assédio eleitoral no ambiente de trabalho.
11: Tribunal Superior do Trabalho fará audiência pública sobre controle do uso de banheiro durante jornada de trabalho.
10: O debate vai auxiliar o julgamento sobre os limites do poder do empregador e eventual configuração de dano moral. Marla Lacerda.
15: Você pode dar a sua opinião. A audiência pública vai tratar de situações bem específicas, como no caso das linhas de produção, por exemplo, em que o posto não pode ficar desocupado em momento algum. E se a empresa pode ser punida por dano moral, caso tente controlar ou limitar o número de vezes que o trabalhador ou trabalhadora vai ao banheiro, considerando inclusive as condições de saúde do empregado. A audiência vai ser em agosto, mas o formulário para participar já está no site do TST.
11: São nulos os contratos de empréstimo bancário feitos por pessoa analfabeta em terminais de autoatendimento, como caixas eletrônicos.
10: Essa conclusão é do Superior Tribunal de Justiça, Fátima Uchoa.
16: A terceira turma do STJ declarou a nulidade de empréstimos contratados por um homem analfabeto e determinou a devolução dos valores descontados da conta dele em razão de contratos e outras despesas, mas compensando com quantias que o banco já havia disponibilizado. Segundo o relator ministro Ricardo Vilas Boas Cueva, a pessoa analfabeta tem plena capacidade para praticar atos da vida civil, mas para a validade de contratos escritos, a lei exige formalidades como a assinatura a rogo, ou seja, com a assinatura de outra pessoa a pedido do analfabeto e na presença de duas testemunhas, a fim de garantir a compreensão e a manifestação da própria vontade do contratante.
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11: Uma boa noite.
10: E até amanhã.
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1: Eu sou Paula Groba.
2: E eu sou Humberto Pinheiro.
1: E estes são os destaques de hoje do Jornal do Senado, que começa agora.
2: Senado aprova projeto que amplia apoio a vítimas de trabalho escravo.
1: Avança projeto que permite internação de adolescentes por até 10 anos.
2: Presidente do BRB presta esclarecimentos no Senado sobre acordo com Banco Master.
1: Boa noite.
2: Boa noite.
1: Senadores da Comissão de Assuntos Econômicos ouviram hoje o presidente do Banco de Brasília, BRB, Nelson Antônio de Souza, e pediram esclarecimentos sobre a negociação com o Banco Master, fechada sem que o balanço de 2025 da instituição adquirida tivesse sido apresentado.
2: Aos senadores, Nelson de Souza defendeu que o BRB tem condições de recuperação. A repórter Marcela Cunha tem mais detalhes.
3: O presidente do BRB, Nelson Antônio de Souza, disse à Comissão de Assuntos Econômicos que o banco precisa de um aporte de 8 bilhões e 800 milhões de reais para enfrentar os efeitos das operações com o Banco Master. O plano prevê um empréstimo do Fundo Garantidor de Créditos ao governo do Distrito Federal e securitização de dívida do GDF. Mas o presidente da CAI, Renan Calheiros, do MDB de Alagoas, questionou a homologação do acordo pelo Supremo Tribunal Federal antes da divulgação do balanço de 2025 do banco.
4: Eu não entendo como é que o Supremo aprova um plano sem que o BRB publique o balanço de 2025. Como se faz um plano? Um plano nas nuvens.
3: Nelson afirmou que não havia decisão judicial impedindo a publicação do balanço, mas explicou que as demonstrações financeiras precisaram ser revisadas a cada novo achado da auditoria independente. Ele disse que o BRB adotou medidas de governança e troca de dirigentes e defendeu que o banco tem condições de recuperação. O senador Isalci Lucas, do PL do Distrito Federal, questionou o risco transferido aos cidadãos do DF, considerando que o GDF é o garantidor da operação.
5: A garantia desse 16% compromete, né, a saúde, a educação, a segurança, porque o Fundo de Participação de Estado e de Município é para isso.
3: As críticas foram reforçadas pela senadora Leila Barros, do PDT do Distrito Federal, que destacou que a conta para salvar o banco representaria mais de R$ 2.200 por habitante do DF.
1: A sanção da lei que aumenta as punições para o exercício ilegal da medicina veterinária teve repercussão no Senado.
2: A nova legislação passa a tratar a prática como crime previsto no Código Penal e tem como objetivo ampliar a proteção dos animais, preservar a saúde pública e fortalecer a segurança sanitária do país. Repórter Henrique Nascimento.
6: Quem atuar como médico veterinário sem autorização legal poderá ser punido com detenção de 6 meses a 2 anos. A medida está prevista na nova lei que passa a incluir a medicina veterinária entre as profissões protegidas pelo Código Penal contra o exercício ilegal. Ao comentar a sanção da norma, o senador Sérgio Moro, do PL do Paraná, relator da proposta no Senado, disse que a medida vai ajudar no combate à atuação de pessoas sem qualificação profissional.
7: Muitas vezes acabam exercitando legalmente sua profissão, até realizando às vezes cirurgias médicas veterinárias com resultados desastrosos. E eu creio que é uma avanço importante, tanto para proteger a profissão, como igualmente para proteger, né, os animais, e a gente tem esse grande apreço.
6: O senador Esperidião Amin, do Progressistas de Santa Catarina, destacou a contribuição dos veterinários para que o Brasil avançasse no combate à febre aftosa.
8: E eu celebro a importância do veterinário por registrar o seguinte: o meu estado, quando eu estava no governo, em 99, 2000, conseguiu, graças aos veterinários catarinenses e brasileiros, a condição de primeira unidade política da América Latina livre de aftosa sem vacinação.
6: Antes da mudança, o exercício ilegal da medicina veterinária era tratado apenas como contravenção penal. Agora, a atividade passa a receber o mesmo tratamento previsto para médicos, dentistas e farmacêuticos.
1: O furto ou o roubo de combustíveis poderão receber punições mais severas.
2: A Comissão de Infraestrutura do Senado aprovou um projeto que cria uma modalidade específica para esses crimes, com penas que podem chegar a 10 anos de reclusão. Repórter Márcio Maturana.
9: Furto ou roubo de petróleo, gás natural e outros combustíveis podem ter pena de 4 a 10 anos de reclusão, segundo um projeto aprovado pela Comissão de Infraestrutura. O texto já aprovado aprovado pela Câmara, segue para a Comissão de Segurança Pública com parecer favorável de Jaime Bagatoli, do PL de Rondônia.
10: Tem que ter punições mais severas para esses tipos de furto, para esses tipos de roubo, para esse tipo de danos que essas pessoas estão causando, prejuízo econômico e prejuízo ambiental.
9: O projeto prevê que a pena vai ser aumentada em 1/3 se o crime for praticado por 2 ou mais pessoas, por ex-empregado e quando houver destruição de algum obstáculo. E em 2/3 quando o crime causar paralisação das atividades, incêndio, poluição, lesão corporal grave ou morte.
1: E hoje a legislação brasileira limita a 3 anos o tempo de internação de adolescentes em conflito com a lei, mas esse prazo pode aumentar.
2: A Comissão de Segurança Pública aprovou um projeto que prevê até 10 anos de internação para jovens envolvidos em crimes violentos. Os detalhes na reportagem de Bruno Lourenço.
11: O projeto de lei aumenta de 3 para até 5 anos o tempo máximo de internação de adolescentes infratores. Já para as infrações praticadas com violência, grave ameaça ou equiparadas a crime hediondo, o período de restrição de liberdade pode chegar a 10 anos. O texto aproveitou a iniciativa já aprovada no ano passado do senador Fabiano Contarato, do PT do Espírito Santo. Ele espera que, com a pressão do Senado, essas matérias, enfim, sejam votadas na Câmara dos Deputados.
12: Eu não acho razoável você explicar para uma mãe que teve a filha vítima de estupro, para um rapaz de 17 anos, que após estuprar, matou e ocultou o cadáver, ele vai ficar internado até 3 anos. Não quer dizer nem que ele vai pegar 3 anos.
11: A proposta prevê a audiência de custódia no prazo de 24 horas. Também altera atenuantes por idade que diminuem o tempo de prescrição da pena e especifica que o adolescente que atingir a maioridade durante o cumprimento de medida socioeducativa deverá ser transferido para unidade específica e separada dos demais adolescentes e distinta de estabelecimentos prisionais destinados a adultos.
1: O senador Humberto Costa, do PT de Pernambuco, defendeu a decisão do Ministério da Saúde de suspender preventivamente a aplicação da vacina contra a dengue produzida pelo Instituto Butantan após o registro de 2 mortes sob investigação. Médico, ele ressaltou que ainda não há evidências de relação entre os casos e o imunizante.
2: Segundo o senador, a suspensão temporária demonstra cautela das autoridades sanitárias e não representa uma condenação da vacina. Humberto Costa destacou que a vacina passou por todas as etapas de testes clínicos, foi aprovada pela Anvisa e já foi aplicada em mais de 500 mil pessoas.
13: Os estudos demonstraram eficácia geral de 65% contra a doença e eficácia superior a 80% contra os casos mais graves. Esses números são extremamente relevantes diante de uma enfermidade que há décadas desafia a saúde pública brasileira.
1: E o plenário do Senado aprovou uma proposta que estabelece medidas para proteger e acolher trabalhadores resgatados de condições análogas à escravidão.
2: O projeto também altera diversas leis para incluir disposições sobre o combate ao trabalho escravo, a priorização de benefícios sociais para as vítimas e a facilitação do acesso à justiça. Repórter Douglas Castilho.
14: Uma das novidades é a preferência da população vitimada para receber o Bolsa Família. Outra inovação é que, para a fiscalização, será possível entrar no domicílio em que ocorre a possível violação sem mandado judicial, necessitando para isso apenas de autorização do empregador ou do empregado residente no local. O relator do projeto, o senador Paulo Paim, do PT do Rio Grande do Sul, explicou a iniciativa.
15: Prevê proteção efetiva aos trabalhadores e trabalhadoras domésticos resgatados da condição análoga à de escravo, para garantir, por exemplo, a fiscalização do trabalho e a autuação imediata.
14: O texto ainda prevê a concessão de 6 parcelas do seguro-desemprego à pessoa resgatada e o direito ao abrigamento emergencial, bem como a alteração do Código Penal para incluir pessoas em relação de trabalho doméstico como vítimas de lesão corporal no contexto de violência doméstica. O texto vai à sanção presidencial.
2: Edição de Paula Groba e trabalhos técnicos de João Lira. O Jornal do Senado fica por aqui. Acompanhe agora as notícias da Câmara dos Deputados. Boa noite.
1: Boa noite e até amanhã.
16: Jornal. Câmara dos Deputados. Câmara aprova inserção de doenças crônicas na carteira de identidade.
17: Comissão proíbe a inclusão de ração como supérfluo para fins fiscais.
16: Exigências de infraestrutura para escolas públicas já estão em vigência.
18: Boa noite. Já virou lei a proposta aprovada pela Câmara com exigências de infraestrutura para escolas públicas. Saiba mais na reportagem de José Carlos Oliveira.
19: As comissões da Câmara dos Deputados aprovaram um projeto de lei do Senado com requisitos mínimos obrigatórios para a infraestrutura de escolas da rede pública da educação básica. Entre as exigências estão biblioteca, cozinha, refeitório, banheiro e quadra poliesportiva coberta. As instalações devem ter acessibilidade garantida para pessoas com deficiência. Além disso, as escolas deverão apresentar número adequado de alunos por turma, manejo de resíduos, abastecimento de água tratada e esgotamento sanitário, como destaca a deputada Socorro Neri, do PP do Acre, relatora do texto na Comissão de Educação.
20: Trata de detalhar condições mínimas de infraestrutura para as escolas públicas de educação básica, que deveriam estar universalizadas em todas as unidades escolares, o que, lamentavelmente, ainda não é realidade. De fato, de acordo com o Censo Escolar de 2023, nas escolas municipais de educação infantil, por exemplo, apenas 46,6% contavam com banheiros adequados e 61,7% contavam com recursos de acessibilidade para pessoas com deficiência.
19: Para a deputada, a falta de padrões mínimos é uma realidade inadmissível nas escolas. Socorro Neri citou outros dados do Censo Escolar de 2023, agora relativos à internet e aos laboratórios de ciências.
20: Entre as escolas públicas de ensino fundamental, apenas 69,2% dos estabelecimentos municipais dispunham de internet banda larga. Entre as escolas públicas estaduais de ensino médio, observou-se que nas regiões norte e sul, menos de 80% das unidades escolares contavam com internet banda larga. Entre as escolas públicas estaduais e municipais de ensino fundamental, apenas 10% dispunham de laboratório de ciências. Essa instalação estava disponível apenas em 43,5% das escolas públicas estaduais de ensino médio.
19: O texto inclui as novas exigências de infraestrutura escolar na LDB, a Lei de Diretrizes e Bases da Educação Nacional. A proposta também foi aprovada na Comissão de Constituição e Justiça, onde a deputada Laura Carneiro, do PSD do Rio de Janeiro, ressaltou a busca por um padrão de qualidade na oferta de ensino público no país. Da Rádio Câmara de Brasília, José Carlos Oliveira.
16: Educação. Marcon, do PT do Rio Grande do Sul, destaca o programa Pé de Meia como uma importante política de incentivo à permanência de estudantes de baixa renda no ensino médio. Ele explica que a iniciativa oferece apoio financeiro aos jovens e contribui para reduzir a evasão escolar.
18: Marcon também ressalta as ações do governo federal voltadas ao setor produtivo, como a renegociação de dívidas rurais e a ampliação dos recursos do Plano Safra. Para o deputado, essas medidas fortalecem a atividade agropecuária e estimulam a economia.
16: Paulão, do PT de Alagoas, celebra o lançamento do programa MEC Idiomas, que oferece gratuitamente cursos de inglês e espanhol por meio de plataforma digital. Segundo o deputado, a medida cria novas oportunidades para estudantes e trabalhadores.
18: Paulão também menciona ações voltadas aos entregadores por aplicativo, como a implantação de pontos de apoio com estrutura básica para descanso. Ele defende ainda o avanço da regulamentação do setor, com análise de propostas que ampliam os seus direitos.
16: Raimundo Santos, do PSD do Pará, celebra o Dia Nacional da Música Gospel. Ele ressalta a presença do gênero em diferentes espaços da sociedade, enfatizando sua relevância cultural e religiosa na transmissão de mensagens de fé, esperança e solidariedade. Eleições.
18: Daiane Bittencourt, do União do Ceará, contesta a decisão do TSE que determinou a recontagem de votos para deputado federal nas eleições de 2022, podendo atingir seu mandato. Ela defende que a punição por suposto uso indevido de recursos eleitorais abranja apenas o candidato acusado.
16: Daiane Bittencourt sustenta que o julgamento teve falhas, como a inexistência de ampla defesa e do contraditório. Ela informa que aguarda a análise de pedido cautelar apresentado por seus advogados, enquanto reafirma a disposição de manter a atuação parlamentar.
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16: Comissões.
18: Comissão aprova projeto que proíbe a inclusão de ração animal como bem supérfluo para a cobrança de ICMS. Vamos ouvir mais informações sobre o tema com Luiz Cláudio Canuto.
0: Projeto aprovado pela Comissão de Meio Ambiente da Câmara dos Deputados proíbe que rações para animais de estimação sejam tratadas como supérfluos, algo que, para fins de incidência do ICMS, pode aumentar a tributação. O ICMS é um imposto estadual. O relator da proposta, deputado Célio Studart, do PSD do Ceará, argumenta que ração para animais de estimação deve ser considerada um item essencial para ter uma tributação mais justa e alinhada com o conceito de bem indispensável.
4: Ração é algo caro, um item caro, e não é supérfluo, é um item vital para a vida de animais, especialmente daqueles que cuidam de 10, 20, 30, 40 animais. Então, o que esse projeto fez é reduzir o ICMS, ou seja, menos imposto, incidindo nessas rações para que possa baratear os custos e a gente tenha aí, obviamente, mais avanços dentro da pauta animal e, obviamente, mais respeito, zelo e menos animais com fome, porque isso pesa caro no bolso daqueles que protegem os animais.
0: O projeto segue agora para análise nas comissões de Finanças e Tributação e de Constituição e Justiça. Para virar lei, precisa ser aprovado pela Câmara e pelo Senado. Da Rádio Câmara de Brasília, Luiz Cláudio Canuto.
16: Meio Ambiente. Delegado Matheus Laiola, do União do Paraná, denuncia representantes políticos de Paranaguá que defenderam as rinhas de galo. O parlamentar lembra que a legislação e a jurisprudência dos tribunais brasileiros já classificam essa prática como crime ambiental.
18: Delegado Matheus Laiola informa que o partido instaurou um processo administrativo para expulsar os responsáveis. Segundo o deputado, a defesa das rinhas é incompatível com os princípios do partido e com a proteção ao bem-estar animal.
16: Agricultura. Lucas Edecker, do PSD, comemora o avanço da proposta que trata da securitização das dívidas dos produtores rurais atingidos por estiagens e enchentes no Rio Grande do Sul. Para ele, a medida garante a recuperação da produção e preserva a atividade econômica no campo.
18: Lucas Edecker também frisa que a matéria foi aprovada pela Câmara há quase um ano e ainda aguarda análise do Senado. Ele acredita que a lentidão do processo legislativo agravou a situação dos produtores, que, segundo ele, seguem com dificuldade para retomar suas atividades.
16: Daniel Trisesiak, do PSDB, cobra uma solução definitiva para os produtores rurais afetados por eventos climáticos no Rio Grande do Sul e defende a securitização das dívidas do setor. Ele afirma que tudo isso é necessário para que os agricultores continuem produzindo.
18: Daniel Trisesiak diz que o governo demora a adotar medidas de apoio ao campo, acrescentando que os produtores buscam instrumentos para a recuperação da sua atividade. Ele ressalta ainda a relevância do agronegócio para a geração de emprego, renda e riqueza no estado gaúcho.
16: Sérgio Turra, do PP do Rio Grande do Sul, cobra a aprovação da matéria que trata da securitização das dívidas dos produtores rurais. Na visão do deputado, a medida é essencial para garantir a continuação da atividade agropecuária após sucessivos eventos climáticos.
18: Sérgio Turra também destaca a importância do agronegócio para a economia nacional. O parlamentar afirma que auxiliar os produtores rurais significa preservar empregos, fortalecer a produção de alimentos e estimular o desenvolvimento do país.
16: Economia. Coronel Assis, do PL de Mato Grosso, aponta risco de desequilíbrio nas contas públicas do país. O deputado critica a política econômica do governo federal e atribui o problema ao aumento dos gastos, ao crescimento da dívida pública e à perda de confiança de investidores.
18: Coronel Assis afirma que os juros elevados sufocam a economia, dificultando o crédito para famílias e empresas. Ele alerta que a trajetória das despesas pode levar a um colapso orçamentário a partir de 2027, caso não haja controle fiscal.
16: Luiz Lima, do Novo, do Rio de Janeiro, aponta risco de agravamento das contas públicas diante de gastos acima da arrecadação, inflação alta e juros elevados. O parlamentar afirma que a situação compromete a capacidade do governo de controlar a dívida pública.
18: Luiz Lima cita a editorial da mídia que alerta para os perigos do crescimento dos gastos públicos e menciona também levantamento recente sobre medidas que reduzem receitas. Ele assinala que decisões eleitoreiras podem transferir para a população o custo do desequilíbrio orçamentário.
16: Márcio Gerri, do PCdoB do Maranhão, cita pesquisas recentes que indicam o fortalecimento político do governo e o enfraquecimento de parte da oposição. O deputado acredita que esses dados são reflexos da participação de lideranças da direita em denúncias sobre o Banco Master.
18: Benedita da Silva, do PT do Rio de Janeiro, apresentou o projeto que estabelece o PIX como infraestrutura estratégica nacional. A deputada salienta que o sistema de pagamentos instantâneos é uma tecnologia brasileira que ampliou o acesso da população a serviços financeiros.
16: De acordo com Benedita da Silva, a proposta busca garantir a gratuidade do sistema, proteger os dados dos usuários e impedir que o PIX seja utilizado em negociações internacionais. Para ela, cabe ao Congresso proteger políticas públicas que fortaleçam a autonomia econômica do país.
18: Helder Salomão, do PT do Espírito Santo, questiona a atuação de parlamentares que viajaram aos Estados Unidos para tratar de temas ligados à economia brasileira. Ele acredita que a articulação ameaça a soberania nacional por envolver debates sobre o PIX e minerais estratégicos.
16: Helder Salomão exalta o PIX como um patrimônio criado por técnicos do Banco Central com impacto direto no desenvolvimento do país. Ele também associa as novas tarifas dos Estados Unidos contra produtos brasileiros às articulações entre deputados da oposição e autoridades norte-americanas.
18: Turismo. Hildo Rocha, do MDB do Maranhão, celebra o reconhecimento internacional da Praia de Atins, nos Lençóis Maranhenses, eleita a melhor praia do Brasil e a sétima melhor do mundo, no ranking Best Beaches in the World 2025.
16: Na visão de Hildo Rocha, o reconhecimento consolida o potencial turístico do estado, que reúne outras atrações naturais, como o Rio Preguiças e o Delta das Américas. Ele aproveita para convidar a população a visitar o Maranhão durante o período dos festejos juninos. 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
18: Saúde. Câmara finaliza a votação de projeto que inclui doenças crônicas na nova carteira de identidade. Vamos saber mais na reportagem de Júlia Lopes.
3: Hipertensão, diabetes, asma e obesidade estão entre as doenças crônicas que mais afetam os brasileiros. Atualmente, 52% da população com 18 anos ou mais já recebeu o diagnóstico de pelo menos uma doença crônica. Diante desse cenário, a Comissão de Constituição e Justiça da Câmara dos Deputados aprovou um projeto de lei que permite incluir, de forma voluntária, informações sobre doenças crônicas na Identificação Civil Nacional, a ICN. A proposta é garantir cuidados especiais no atendimento a essas pessoas. Pelo texto, a inclusão da informação só será feita a pedido do próprio cidadão ou de seu representante legal. Além disso, será necessária a comprovação junto ao órgão estadual competente por meio de um relatório médico com a Classificação Internacional de Doenças, a CID. Para o relator da proposta, deputado Patrus Ananias, do PT de Minas Gerais, o projeto garante que ninguém será obrigado a expor sua condição de saúde, evitando constrangimentos ou qualquer tipo de discriminação. No Brasil e no mundo, as doenças crônicas são consideradas um dos maiores desafios de saúde pública. Elas estão associadas a mortes prematuras, perda de qualidade de vida e também a altos custos para a sociedade e para os sistemas de saúde. Segundo o relator da proposta na Comissão de Saúde, deputado Dr. Francisco, do PT do Piauí, em situações de emergência, a informação sobre uma doença crônica pode fazer toda a diferença no atendimento.
5: E uma vez identificado no seu documento de identificação civil nacional, possibilita, em alguma situação de urgência e emergência, essa pessoa ser percebida a sua situação e isso facilitar os órgãos de saúde, o local onde possa acontecer algum infortúnio e essa pessoa ter as condições de ser acolhida, ser atendida e direcionada para um atendimento mais rápido.
3: Entre 2010 e 2023, o número global de anos de vida saudável perdidos por incapacidade ou morte causada por doenças crônicas não transmissíveis aumentou de 1.450.000.000 para 1.800.000.000. As principais responsáveis por esse crescimento foram a cardiopatia esquerda, o acidente vascular cerebral, o AVC, e o diabetes. Já os transtornos depressivos, de ansiedade e o diabetes apresentaram o crescimento mais acelerado no período. O projeto que permite a inclusão voluntária de doenças crônicas na nova carteira de identidade segue agora para análise no Senado. Da Rádio Câmara de Brasília, Júlia Lopes.
16: Direitos Humanos. Vavá do Avante de Minas Gerais relata a realidade de abandono enfrentada pela comunidade autista em regiões vulneráveis do país. O parlamentar denuncia as barreiras burocráticas impostas pelo INSS, que exige laudos médicos especializados para a concessão do BPC.
7: De acordo com Vavá, a demora nas respostas administrativas gera uma crueldade institucional que sobrecarrega as mães solo. O deputado sugere a criação de centros regionalizados de diagnóstico e tratamento e a implementação de uma política nacional de neurodivergência.
16: Segurança Pública. O Tony de Paula presta homenagem aos policiais militares mortos em confrontos nas comunidades do Rio de Janeiro. Na visão do deputado, as atuais ações de combate ao crime organizado são ineficientes e desgastantes para as forças policiais.
7: O Tony de Paula cobra a formulação de políticas baseadas em inteligência e planejamento estratégico. Ele argumenta que o parlamento e as demais autoridades precisam atuar de forma coordenada para proteger a vida dos agentes que estão na linha de frente do combate ao crime.
16: Delegado Paulo Bilins, que do PL de São Paulo defende o endurecimento das medidas de combate ao crime organizado. Além disso, o deputado apoia a classificação de facções criminosas brasileiras como organizações terroristas.
7: Delegado Paulo Bilinski pede que a segurança pública seja tratada como prioridade e cobra ações mais efetivas no enfrentamento à criminalidade. Ele afirma que é necessário ampliar os mecanismos de combate às facções para garantir mais proteção ao povo brasileiro.
16: Justiça. Tadeu Venere, do PT do Paraná, critica o contexto em que a proposta de redução da maioridade penal volta à pauta da Comissão de Constituição e Justiça. Para ele, o debate está sendo impulsionado para desviar a atenção de outros temas em evidência no cenário nacional.
7: Tadeu Venere também questiona a condução do debate público sobre o assunto e afirma que a discussão tem sido utilizada com objetivos políticos. Segundo o deputado, é necessário analisar com cautela as motivações que cercam a retomada da discussão dessa pauta.
16: Dandara, do PT de Minas Gerais, repudia a proposta que reduz a maioridade penal no Brasil. A deputada argumenta que o sistema prisional brasileiro possui altos índices de reincidência e funciona como um espaço de fortalecimento de facções criminosas.
7: Para Dandara, o avanço do país depende da ampliação de oportunidades para a juventude e do fortalecimento de legislações protetivas, como a criminalização da misoginia. Ela afirma que o ódio e o preconceito direcionados contra as mulheres são a raiz do feminicídio.
16: Júlio César Ribeiro, do Republicanos do Distrito Federal, defende o equilíbrio nos debates sobre a violência de gênero. O parlamentar reitera seu compromisso com a proteção das mulheres, mas levanta preocupação com a criação de tipos penais de interpretação subjetiva.
7: Júlio César Ribeiro alerta que conceitos amplos de identidade de gênero trazem insegurança jurídica e colocam em risco garantias constitucionais, como as liberdades de expressão e religiosa. No entendimento dele, divergências filosóficas, biológicas ou religiosas não podem ser criminalizadas.
16: Termina agora o Jornal Câmara dos Deputados, produzido pela Rádio Câmara, com trabalhos técnicos de Everson Orani e apresentação de Márcio Aquilissardi e José Carlos Andrade. Uma ótima noite para você.
18: Boa noite, a Voz do Brasil volta amanhã.
16: Você ouviu a Voz do Brasil. Boa noite.

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0: Anedotas do Vermelho.
1: Um velhinho de 90 anos se casou com uma mocinha de 20. Na noite de núpcias, o velho e a moça ali, ele vê a menininha meio assustada e ele fala: que foi, meu anjinho? O que, que aconteceu? Ela fala: ai, você desculpa, mas eu sou virgem, eu não sei fazer nada na cama. O velho falou: nossa, estamos ferrados então. Você não sabe como fazer e eu não lembro.

desde o começo do mundo que o homem sonha com a paz. Ela está dentro dele mesmo. Ele tem a paz e não sabe. É só fechar os olhos e olhar para dentro de si mesmo.

Outro dia um cabeludo falou que não importam os motivos da guerra, a paz ainda é mais importante. Essa frase vive nos cabelos encaracolados das cucas maravilhosas, mas se perdeu no labirinto dos pensamentos poluídos pela falta de amor. Muita gente não ouviu porque não quis ouvir. Eles estão surdos.

dia o ar se encheu de amor e em todo seu esplendor as vozes cantaram. Seu canto ecoou pelos campos, subiu as montanhas e chegou ao universo. E uma estrela brilhou mostrando o caminho. Glória a Deus nas alturas e paz na terra aos homens de boa vontade.

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1: No ar. Quem está se preparando para vestibulares e para o Exame Nacional do Ensino Médio sabe que não basta estudar apenas na reta final. Entre as estratégias que podem fazer diferença no desempenho dos candidatos está a leitura. Além de ampliar o repertório cultural, ela ajuda na interpretação de textos e fortalece a capacidade de argumentação exigida nas provas e redações. É o que destaca Ana Lúcia Matiello de Carvalho. Ela é professora de literatura e produção textual.
2: Eu penso que as leituras, elas são possibilidades. Então, muitos alunos enxergam como um peso, as leituras obrigatórias no caso, né? Mas eu vejo como uma oportunidade, como uma possibilidade de ampliar a visão de mundo, de ampliar o caminho, né? A maneira com que se vem as coisas. E quando a gente consegue aliar tudo isso, isso é muito legal. Aqui na escola a gente faz essa oficina de leitura com os segundos anos, né? Então eu leio com eles Vidas Secas e Torto Arado, dois livros icônicos, assim, para analisar contextos históricos, situações sociais, né? Muito importantes, um de 1938 e um agora de 2019. São leituras muito ricas.
1: Ana Lúcia explica que a leitura deve ter um propósito. Segundo ela, o estudante precisa ir além da simples decodificação das palavras e buscar compreender contextos, ideias e diferentes perspectivas apresentadas nos textos.
2: E quando a gente consegue aliar tudo isso, isso é muito legal.
1: Entre as orientações das especialistas para uma leitura mais eficiente estão identificar o tema principal da obra, fazer anotações, produzir resumos e estabelecer conexões entre livros, notícias e acontecimentos atuais.
2: São livros difíceis no sentido de que eles tratam de assuntos delicados. São assuntos difíceis, né? A fome, a seca, a miséria, a desumanização, depois no Torto Arado, o caso do preconceito, o caso da invisibilidade dos quilombolas, né? De como eles eram tratados pós abolição da escravidão. São jeitos de ver o mundo que se transformam.
1: Outra vantagem da leitura é a ampliação do repertório sociocultural, um dos aspectos mais valorizados nas redações dos principais processos seletivos do país. A troca de interpretações com colegas e a prática de explicar o conteúdo para outras pessoas também ajudam na fixação do aprendizado. A recomendação é que a leitura seja incorporada à rotina durante todo o ano, de forma gradual e constante. Com prática e estratégia, ela deixa de ser apenas uma obrigação e passa a ser uma importante aliada na preparação para vestibulares e para o Enem. Boa leitura! De Florianópolis, da Rede de Notícias Acaerte, Amarilis Pequeno.

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1: 11:05.
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1: 11:31.
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3: 11:49.

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0: Anedotas do Vermelho.
1: Um casal de velho conversando, a velhinha falou: nossa, meu velho, você não me procura mais. Ele falou: tá mesmo, mulher, você não se esconde.

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2: Na rodoviária, né? O cidadão chega ali no guichê e já pergunta pra mocinha, né? A senhora tem passagem pra Anastácia indo e volta? Ela falou, a gente não vende passagem pra Anastácia, não. Ele virou pra mulher dele e falou, ô, Anastácia, vambora que eles não querem vender passagem pra você, não.

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2: Ô, Vermelho.
3: Fala aí, Zé Gaiado.
2: Dúvida aqui, rapaz.
3: Mas que dúvida?
2: Sua filha faz o que mesmo na faculdade?
3: Minha filha na faculdade, ela faz arquitetura.
2: Oh, e arquitetura?
3: É, e o seu filho, Zé Gaiado, faz o quê?
2: Ele faz residência.
3: Ah, residência? Puxa, que legal, ele é médico?
2: Não, é servente pedreiro.

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2: Zé Gaiada, tá coçando o olho aí, tá feia coisa, hein?
3: Ô, Vermelho, agora eu vou falar uma coisa pra você.
2: Eu virei
3: super-herói.
2: Super-herói?
3: Super-herói de cerveja.
2: Peraí, tá ficando cada dia mais louco, Zé Gaiada.
3: Eu acabei de salvar uma cerveja agora há pouco.
2: Super-herói de cerveja, você acabou de salvar uma cerveja?
3: Acabei de salvar uma cerveja.
2: Como assim você salvou a cerveja?
3: Ela tava presa dentro da garrafa, eu abri e soltei ela.

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12: Ô, Zé Gaiada.
13: Fala, meu amigo.
12: No começo do mês, hein, dia 12, foi dia dos namorados, né?
13: Foi dia dos namorados,
12: e,
13: né?
12: E você levou a sua mulher pra dar uma passeada, levou ela pra jantar, deu presente pra sua mulher ou não?
13: Não, deu presente pra minha mulher, não.
12: Mas por que você não levou sua mulher pra passear, então, Zé?
13: Ué, porque eu não levei minha mulher, porque dia 12 é dia dos namorados, né? É. O dia das mulheres é dia 8 de março.

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0: pelo horário oficial de Brasília, aqui em Balneário Camboriú, são exatamente 7h02.
1: Bom dia, hoje é quarta-feira, 10 de junho de 2026. Jornal da Camboriú, muito mais que notícia, já está no ar.
0: E na apresentação,
1: Luiz Gustavo
0: e Giane Munaretti.
1: Muito bom dia, Luiz Gustavo. Bom dia também aos nossos ouvintes da 90.1 FM, a rádio que a gente ama.
0: Muito bom dia, Giane. Bom dia também ao Sérgio. Bom dia a você que está nos acompanhando a partir de agora aqui na 90.1 FM. Seja muito bem-vindo, muito bem-vinda. Lembrando que nós vamos juntos, então, até às 8 horas da manhã, com muita informação para você.
1: Hoje, dia 10 de junho, é comemorado o Dia da Artilharia, também Dia da Língua Portuguesa e Dia da Raça Portuguesa.
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1: Estamos conectados com você. Você ouvinte conectado com a gente. Aproveite, se não nos segue ainda, nos siga no Instagram, @RadioCamboriú.
0: Participe do Jornal da Camboriú com perguntas, sugestões, críticas e denúncias do seu bairro ou município.
1: Entre em contato pelo nosso WhatsApp 47992675901 por mensagens de texto, áudios, fotos e vídeos.
0: Esta quarta-feira, o Jornal da Camboriú FM tem os trabalhos técnicos de Sérgio Rezende, a direção geral de Moisés Antônio e a direção comercial de Júlia Almeida. 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
1: Agora são 7h05.
0: 7h05.
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1: E Bovespa B3 Poupança tem em maio a primeira entrada líquida no ano.
0: Balanço de Corpus Christi aponta morte nas estradas catarinenses durante o feriadão.
1: Pai é esfaqueado pelo filho após invadir casa da ex-companheira.
0: Intenção de consumo das famílias registra pior resultado para maio desde 2023 aqui no estado.
1: Terceira faixa da ponte do Rio Perequê será liberada nas próximas semanas.
0: Agido por ameaça é preso dentro de ônibus em Balneário Camboriú.
1: E na entrevista de hoje vamos conversar com o presidente da OBSC, Juliano Mandelli.
0: Estas e outras informações você confere a partir de agora, aqui no Jornal da Camboriú FM. E olha só, olha a hora, não vai se atrasar, hein? Aqui em Balneário Camboriú são exatamente 7h06.
1: 7h06.

0: E chegou o momento então de conferirmos todos os detalhes desta quarta-feira com a Daniele Lima. Muito bom dia, Dani.
1: Bom dia. Nessa quarta-feira, o dia começa com sol, mas a nebulosidade aumenta ao longo do dia. Nas áreas próximas ao Paraná, o tempo segue nublado a encoberto. Há possibilidade de pancadas de chuva com trovoadas no Grande Oeste, principalmente a partir da tarde, quando pode atingir também o Planalto Norte, Litoral Norte e Vale de Itajaí. No Planalto Sul e Litoral Sul, o sol aparece entre variações de nuvens. As temperaturas ficam mais baixas no Litoral Norte e Vale de Itajaí. Em Concórdia, a máxima chega próximo dos 22 graus. Em Itupoá, Blumenau e Tubarão, fica em torno dos 20 graus. Em Florianópolis, Canoinhas e São Lourenço do Oeste, perto dos 18. Já em Ituporanga, não passa dos 16 graus. Na quinta-feira, uma área de baixa pressão deixa o tempo instável, com condições para pancadas de chuva mais abrangentes em todo o estado. À tarde, as máximas ficam próximas dos 21 graus no litoral e abaixo disso no interior. Com sol ou com pancadas de chuva, que seu dia seja leve e cheio de boas energias. Até breve!
0: Muito obrigado, então, a Daniele Lima, né, por essas informações aí do tempo e da temperatura aqui do estado de Santa Catarina.
2: E vamos saber agora como fica o tempo aqui em Balneário Camboriú. Conta aí, Luiz Gustavo. Conta aí pra gente. Aqui é só olhômetro.
0: Vai no olhômetro então primeiro?
2: Aqui dos estúdios da Rádio Camboriú FM. Eu tô olhando um tempo que tá me deixando em dúvida se isso é instabilidade, é chuva fraca, se isso é uma neblina. A gente não tem noção aqui o que é. Sobre a Mata Atlântica, as nuvens, né, tem uma cerração, uma neblina, né, baixa, mas que parece até tipo um chuvisco. Seria o quê? O que vai acontecer hoje? Conta.
0: Por mais que você diz desta névoa, né, que está na Mata Atlântica ali, o sol vai aparecer como ontem, né? Teve um momento da tarde de ontem que o tempo ficou praticamente sem nenhuma nuvem, né? Então, o dia hoje vai ser igual, né? Então vai ter esse sol com algumas nuvens e períodos de céu nublado como está agora, nesta manhã de quarta-feira, né? A noite já vai mudar, né? Noite vem pancadas de chuva, né? Nós temos aí 58% de chance de chuva com algumas rajadas de vento e também alguns trovões e relâmpagos, né? Porque vem aí também, pode vir praticamente 1,6 milímetros de água, que não é muito, mas também não é pouco. Então pode ser que alguns pontos tenha um alagamento aí. As rajadas de vento podem atingir 5 quilômetros por hora. A temperatura vai ficar amena durante todo esse dia, mesmo com o sol, porque a mínima já esteve em 16 graus e a máxima, olha só, não vai passar dos 19 graus. Nesta quarta-feira, Jane Ouvintes.
2: Então, estamos com 17 graus agora, mas é a sensação térmica. Ainda estamos nos 16, sensação térmica nos 17. É isso que nos apresenta esta manhã de quarta-feira. Mas, aparentemente, parece, como eu te falei, parece até uma chuva fraca, né? Essa neblina tá bem estranha. Mas,
0: tá bem
2: ontem,
0: úmida.
2: Ontem, inclusive, a previsão era de mais nuvens aí durante a tarde. Realmente, o tempo se apresentou o contrário, né? Céu limpo.
0: Céu de brigadeiro,
2: aí sai o sol bonito, tarde bonita e um tempinho tranquilo, né? Ameno para esse inverno, como tá prometendo, está sendo ameno. Já estamos em junho e ainda não teve aquele frio esperado,
0: verdade.
2: Então, após aí da movimentação do El Niño. Agora são 7:10.
0: 7:10.
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2: E um homem de 55 anos ficou gravemente ferido após ser esfaqueado pelo próprio filho de 21 anos durante uma ocorrência de violência doméstica registrada em Indaial, no Vale do Itajaí. O caso aconteceu essa semana no bairro Benedito e mobilizou equipes da Polícia Militar.
0: De acordo com informações repassadas à polícia, o homem teria invadido a residência da ex-companheira, mãe do jovem, e iniciado uma discussão. A mulher então relatou que o ex-marido não aceitava o fim do relacionamento e entrou no imóvel durante a madrugada.
2: Temendo pela segurança da mãe, o jovem posicionou-se entre os dois e em seguida correu para a cozinha e pegou uma faca. Ainda conforme os relatos prestados às autoridades, o pai teria seguido o filho e iniciado um confronto físico. Durante a briga, o homem foi atingido por golpes de faca na região do tórax.
0: Após a ocorrência, o jovem foi conduzido à delegacia da Polícia Civil para prestar esclarecimentos.
2: E um homem acusado de cometer crimes sexuais contra duas filhas e uma enteada foi condenado a 77 anos, 9 meses e 10 dias de prisão aqui em Santa Catarina. O réu estava foragido da justiça havia cerca de 13 anos e foi localizado após comparecer ao fórum para consultar outro processo, ocasião em que foi identificado como alvo de um mandado de prisão em aberto.
0: Segundo informações divulgadas pelo Ministério Público aqui do estado, os fatos investigados ocorreram entre o fim dos anos 2000 e o início da década de 2010, quando as vítimas tinham menos de 14 anos de idade. De acordo com o processo, o homem foi denunciado pelo Ministério Público após as investigações apontarem a prática de crimes sexuais contra as duas filhas e também uma enteada.
2: E a Guarda Municipal de Balneário Camboriú prendeu na manhã desta terça-feira um homem foragido da justiça pelo crime de ameaça. A ação contou com o apoio da Guarda Municipal de Itapema.
0: Segundo a corporação, uma guarnição foi acionada pela Central de Operações 153 após troca de informações com a Central da Guarda Municipal de Itapema. A denúncia indicava que um homem de 29 anos com um mandado de prisão ativo estaria dentro de um ônibus que saía da rodoviária aqui de Balneário Camboriú.
2: Durante a consulta foi constatado o mandado de prisão em aberto contra o homem. Diante dos fatos, ele recebeu voz de prisão e foi encaminhado ao complexo penitenciário do Vale do Itajaí.
0: Olha, ainda na segurança pública, o Superior Tribunal de Justiça negou ontem um pedido de liberdade apresentado pela defesa da influenciadora digital e advogada Deolane Bezerra. Ela está presa preventivamente desde o dia 21 de maio no âmbito de uma investigação que apura supostos crimes de lavagem de dinheiro, organização criminosa e também associação com o tráfico de drogas.
2: A decisão foi tomada por unanimidade pela quinta turma do STJ. Os ministros entenderam que não cabe à corte analisar o mérito do pedido neste momento, uma vez que os recursos apresentados pela defesa ainda aguardam julgamento nas instâncias inferiores. Agora são 7:14.
0: 7:14.
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2: E a terceira faixa da ponte do Rio Perequê deverá ser liberada para o tráfego nas próximas semanas. A medida será possível após a conclusão das obras de duplicação da Avenida Ironildo Conceição dos Santos, em Porto Belo, que entrou na fase final de execução.
0: A expectativa é que os trabalhos sejam finalizados nos próximos 15 dias, permitindo aí a liberação da nova faixa e ampliando a capacidade da ponte que liga Porto Belo a Itapema.
2: Com a conclusão da intervenção, a terceira faixa da ponte do Rio Perequê será liberada, aumentando a fluidez do trânsito, reduzindo os gargalos registrados nos horários de maior movimento.
0: Olha, a Prefeitura de Balneário Camboriú, por meio da Autarquia Municipal de Trânsito, ABC Trânsito, informa que o acesso à Rua 3600 pela Avenida Brasil estará temporariamente interrompido hoje, quarta-feira, em razão de uma obra executada pela EMASA.
2: Durante o período de intervenção, os motoristas que precisarem acessar a Rua 3600 deverão utilizar a Rua 3604 como rota alternativa. A via permanecerá com acesso liberado para moradores e operará temporariamente em sentido duplo. A previsão é de que a interdição seja mantida até às 15 horas.
0: 7:15. A vocês, motoristas que estão nos acompanhando também, vamos a algumas informações aqui da rodovia BR-101, né? Porque com certeza tem um movimento que eu vou passar para vocês aqui. Se você está passando pelo perímetro urbano aqui de Balneário Camboriú e está indo sentido sul a Florianópolis, né? Você vai ter aí uma viagem de 1:34, pontos de lentidão ali próximo a Biguaçu, São José, né? Também a Palhoça, né? Então, realmente você tem a entrada de Florianópolis um pouco mais congestionada, um tempo ali de entrada no quilômetro 201 ali até o 205 e até a entrada do centro da ponte, você tem pelo menos ali 30 minutos de lentidão nesse momento em Florianópolis, né? Se você está indo a Curitiba, sentido norte, passando por Balneário Camboriú, você vai ter 3 horas em ponto de duração, né, de viagem, com pontos de lentidão próximo a Joinville e também com algumas névoas e pontos de lentidão na serra e próximo a Curitiba. Portanto, 3 horas de Balneário a Curitiba. Se você está indo a Blumenau, né, vai pegar a 470, trânsito tranquilo nesse momento, né? Tanto em Itajaí como em Navegantes e como na alça de acesso para a BR-470. Portanto, 56 minutos de Balneário Camboriú até Blumenau nesse momento, Giane.
2: Itajaí, na BR-101, com acesso a Jorge Lacerda, movimentação grande nessa manhã de quarta-feira, como sempre, uma movimentação intensa, mas no sentido Jorge Lacerda, tem o trânsito parado, andando muito devagar, então tem que ter muita paciência nesse local. É BR-101, tudo tranquilo aqui em Itajaí, nesse quilômetro, enfim. Mas vamos dar uma olhadinha aqui também para São José. Vamos dar uma olhadinha para você que está indo em direção à capital, a Florianópolis. Olha só, no sentido norte, grande movimentação nesse momento, então, mas também tudo dentro da normalidade, não tem acidente, não está parado, mas um grande momento, um fluxo muito grande de automóveis de passeio, inclusive, nesse momento. E no sentido sul, é mais tranquilo um pouquinho, mas trânsito intenso, todo cuidado sempre é pouco na BR-101.
0: É verdade. Se você, só passando aqui para finalizar as câmeras, se você está no túnel no Morro do Boi, trânsito tranquilo também, tanto na entrada quanto na saída, né? Enfim, trânsito sem lentidão, sem nenhum acidente nesse momento, próximo ali ao posto da Rodoviária Federal, mas como disse a Giane, né? Um dia, uma manhã de um pouco de névoa, uma manhã de tempo fechado, portanto você tem que tomar cuidado, motorista, aí em relação às rodovias, tanto BR-101 quanto a BR-376 no Paraná, né? Que vai do Paraná da Serra até Curitiba e também a BR-116, que é sempre perigosa nesse sentido, quando o tempo fica com névoa ou com chuva, né? Existe aí uma pequena lentidão. Então, tome cuidado, você motorista. Ainda no trânsito, vamos falar agora sobre uma matéria que o balanço de Corpus Christi aponta mortes nas estradas catarinenses durante o feriadão que já passou. Vamos conferir.
4: Terminou a Operação Corpus Christi nas estradas de Santa Catarina. Nas rodovias federais, a Polícia Rodoviária Federal registrou 131 acidentes, com 153 feridos e 6 mortes. Uma queda expressiva em relação ao ano passado. O inspetor Alexandre Castilho, da equipe de comunicação da Polícia Rodoviária Federal aqui no estado, ressalta o balanço e alerta para a imprudência no trânsito.
5: Um balanço que é concluído com um saldo positivo em relação à queda no número de mortes, uma queda considerável, uma vez que no ano passado, no mesmo período, foram registrados 10 óbitos e neste ano foram registradas 6 mortes. Um número ainda alto, obviamente, e quase sempre ocorrências relacionadas a comportamentos imprudentes dos motoristas.
4: A ocorrência mais grave nas BRs envolveu a violência contra um agente da PRF.
5: O atropelamento grave de um policial rodoviário no oeste catarinense, em Pinhalzinho, ele foi atropelado.

0: em Jaguaruna, foi um atropelamento. No dia 5, no município de Fraiburgo, um tombamento de um caminhão. No dia 6, uma colisão frontal envolvendo uma motocicleta no município de Ibirama. Em domingo, no município de Tubarão, uma colisão transversal.
1: Diante desses registros nas rodovias estaduais, o Major Maurício faz uma recomendação importante para os motoristas evitarem novas tragédias.
0: As pessoas devem tomar atitudes condizentes com a condição da via, condição do veículo, e quando os sinistros não forem evitados, que as consequências sejam menos danosas possíveis, principalmente com relação à integridade física dos ocupantes do veículo.
1: No balanço geral contra o crime neste feriado de Corpus Christi, a PRF ainda apreendeu 330 quilos de maconha na BR-116 após uma perseguição. E esta droga tinha como destino a cidade de Joinville. De Florianópolis, da rede de notícias Acaerte, Carol Denardi.
2: Muito obrigado então à repórter Carol Denardi pelas informações. 7:22, você está acompanhando o Jornal da Camboriú FM, a rádio que a gente ama.
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4: Popularização dos BDRs mostra que o investidor brasileiro está cada vez mais atento às oportunidades globais. Até 2020, os BDRs movimentavam cerca de 124 bilhões de reais por dia. A flexibilização das regras de acesso ao produto e o aumento do interesse por ativos internacionais mudaram esse cenário de forma expressiva.
2: Em 2026, o mercado brasileiro alcançou uma importante marca. No ano até agora, a média de área de negociações de BDRs já supera aí R$1 bilhão. O número de investidores também cresceu de forma expressiva nesse período, com um aumento aí de mais de 7 vezes de 2020 até 2026. Em abril deste ano, eram 956 mil investidores com posição em BDRs, evidenciando aí que o acesso às empresas globais deixou de ser privilégio de poucos.
4: O saldo da aplicação na caderneta de poupança subiu em maio deste ano, com o registro de mais depósitos do que saques. As entradas superaram as saídas em 2,6 bilhões de reais, de acordo com o relatório divulgado nesta terça-feira pelo Banco Central.
2: No mês passado, foram aplicados 368,4 bilhões contra saques de 365,8 bilhões de reais. Os rendimentos creditados nas contas de poupança somaram 6,2 bilhões de reais. O saldo da poupança é de pouco de mais de 1 trilhão de reais.
4: Esta é a primeira vez nesse ano que a poupança tem entrada líquida. Nos últimos anos, a caderneta vem registrando mais saques que depósitos.
2: Com essas informações, então, da poupança e também dos BDRs, vamos saber como é que ficou a cotação do dólar e do euro no pregão de ontem, terça-feira.
4: O dólar comercial apresentou queda de 0,04% e fechou o pregão em R$5,17.
2: O dólar turismo também apresentou queda de 0,18% e cotou em R$5,38.
4: O euro resolveu ir na contramão, teve alta de 0,05% e finalizou o dia em R$5,97.
2: Com essas informações então do mercado financeiro, vamos a uma matéria que vai falar que a intenção de consumo das famílias registra pior resultado para maio desde 2023. Aqui no estado de Santa Catarina. Vamos ouvir.
5: A intenção de consumo das famílias em Santa Catarina registrou em maio o pior resultado para o período desde 2023. Embora o indicador permaneça acima da linha de neutralidade, os consumidores demonstram mais cautela diante do cenário econômico. A economista da Fecomércio Santa Catarina, Edilene Cavalcante, explica os fatores que têm influenciado o comportamento das famílias catarinenses.
6: Esse cenário pode ser atribuído, né, pelo cenário que ainda preocupa, né, o cenário econômico. A gente continua com juros altos, apesar de estar ter começado a trajetória de queda, a inflação sob controle. Mesmo assim, os catarinenses, eles estão preocupados, né, nesse ano com essa questão das eleições, esse cenário

0: externo também freia um pouco o consumo. Por outro lado, a gente também observa que, apesar dessa intenção em geral de compras ter caído, nas datas comemorativas, por exemplo, Dia dos Namorados agora, Dia das Mães mais recentemente, a gente teve um aumento da intenção de compra. Então, temos esse cenário, né, que tem oscilado. Por um lado, eles informam que planejam comprar mais, mas ainda assim com uma certa preocupação em relação com o futuro.
1: Mesmo com a redução do ritmo de intenção de consumo, os dados de vendas do comércio seguem apresentando crescimento em Santa Catarina, ainda que em um patamar inferior ao observado no ano passado. A economista da Fecomércio destaca as perspectivas para os próximos meses.
0: A gente espera que continue com uma trajetória de aumento nas vendas, né? Embora a gente tenha essa preocupação dos catarinenses, as vendas do comércio estão crescendo. Esse é um indicador realmente que reflete o desempenho do comércio. São dados do IBGE que mostram que as vendas do comércio têm crescido mês a mês aqui em Santa Catarina. Tem crescido menos do que em relação ao ano passado, por exemplo, né? Numa trajetória um pouco menos intensa de crescimento, mas ainda assim está crescendo. Ou seja, né? Embora o catarinense esteja preocupado, ele ainda continua, né, comprando mês a mês, né, seus itens, mas a gente tem de fato esse resultado positivo das vendas.
1: De Florianópolis para a Rede de Notícias Acaerte, Vanessa Carini.
2: Muito obrigado então, as informações aí da Vanessa Carini. Agora são 7:28. Estas foram as informações então do mercado financeiro e o jornal, portanto, da Camboriú vai para um rápido intervalo e voltamos já. 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

0: E a Guarda Municipal de Itapema recebeu ontem, terça-feira, novos equipamentos de menor potencial ofensivo adquiridos junto à empresa Condor, né? O material inclui 30 granadas lacrimogêneas, 35 sprays de primeira de pimenta, né? GL-108 e 4 granadas de treinamento, além de 80 refis para instrução e capacitação dos agentes. Os equipamentos serão empregados tanto no treinamento quanto em ocorrências, né, que exijam aí o uso progressivo da força, contribuindo para uma atuação mais segura e alinhada aos protocolos operacionais da corporação. Né? Lembrando que, segundo Vanderlei Dias, que é o secretário de Segurança Pública lá de Itapema, ele diz que o investimento contínuo na Guarda Municipal garante que os agentes estejam cada vez mais preparados aí para atender a população com eficiência e segurança.
1: E a Prefeitura de Balneário Camboriú está oferecendo consultoria individual e gratuita sobre finanças nesta quarta-feira, como parte da programação do programa Cidade Empreendedora 2026. Os atendimentos abordam regularização do microempreendedor individual, MEI, e orientações práticas voltadas a quem deseja organizar a gestão do próprio negócio. As consultorias acontecem, então, das 9 às 12 horas, nesta quarta-feira, e das 13 às 18, na Sala do Empreendedor, que fica localizado na Rua 1822, no número 1510, no centro aqui de BC. As consultorias acontecem, então, nesses horários aí. As orientações são relacionadas ao MEI, para você que é microempreendedor. Serão abordados também tópicos sobre precificação, com esclarecimento sobre conceitos, métodos e os primeiros passos para a definição de preços de forma adequada. O Cidade Empreendedora é uma iniciativa do Serviço Brasileiro de Apoio a Micro e Pequenas Empresas, SEBRAE, em parceria com a Prefeitura de Balneário Camboriú.
0: Olha, vamos até a cidade agora de Itajaí, porque o transporte coletivo passará por uma importante etapa de modernização e reestruturação a partir da próxima terça-feira, né, dia 16. As mudanças vão incluir novas formas de pagamento, ampliação dos recursos digitais para os usuários e também alterações em itinerários, com o objetivo de tornar os deslocamentos mais rápidos e eficientes, né? Uma das principais novidades será a possibilidade de compra de passagens diretamente pelo aplicativo do transporte coletivo por meio do Pix. Com a nova funcionalidade, os usuários não vão precisar mais emitir obrigatoriamente um cartão físico para utilizar o sistema. Além da compra digital de créditos, o aplicativo também vai permitir a geração de um cartão virtual com o QR Code, né, para o embarque. Os passageiros, então, vão poder utilizar o código diretamente pelo celular ou adicionar o cartão digital às carteiras virtuais compatíveis com os dispositivos móveis, né? Todos os detalhes, né, você pode adquirir também no site da prefeitura, que é itajaí.sc.gov.br.
1: E essa é para quem gosta de cultura. Olha, nessa semana o Teatro Municipal Bruno Nitz, aqui de BC, recebe 2 espetáculos no Palácio das Artes, instituição privada de formação artística. Olha, a primeira em Concert 2026, mostra de talento, será apresentado nesta quarta-feira, então às 20 horas. Já a Filarmônica Sem Fronteira está previsto para sexta-feira, dia 12, no mesmo horário. O In Concert 2026, alunos de música da instituição vão mostrar os seus talentos ao público. No evento já de sexta-feira, a orquestra e o coro filarmônico de Balneário Camboriú abrem a temporada de 2026, celebrando também o Dia dos Namorados. O repertório inclui composições de clássicos do cinema.
0: Olha, vamos até a cidade de Camboriú, né? Porque a prefeitura segue fortalecendo as políticas públicas voltadas aí ao desenvolvimento sustentável e também a responsabilidade social por meio da adesão ao selo social, considerado o maior programa de certificação de impacto social do Brasil. A iniciativa reconhece instituições públicas e privadas que desenvolvem aí ações alinhadas aos objetivos de desenvolvimento sustentável, né? Que são as ODSs da Organização das Nações Unidas, né? Valorizando projetos que geram benefícios concretos para a comunidade. Uma das novidades é o avanço da Secretaria Municipal de Saneamento Básico no processo aí de certificação junto ao Instituto Selo Social. A pasta para integrar o grupo de órgãos municipais comprometidos com a mensuração e também o fortalecimento de ações de impacto social, seguindo assim os critérios estabelecidos pelo programa. Lembrando que a Secretaria Municipal de Planejamento Urbano, por sua vez, já conquistou a certificação referente ao ciclo de 2025, tornando-se aí referência dentro da administração municipal lá na cidade de Camboriú.
1: E a Prefeitura de Balneário Camboriú, por meio da Secretaria de Meio Ambiente e Sustentabilidade, o SEMAR, está retomando então as castrações gratuitas itinerantes de cães e gatos nesta quinta-feira, portanto, amanhã, dia 11, no bairro das Nações, das 8 às 13 horas. Os procedimentos cirúrgicos vão ocorrer em um ônibus que estará estacionado em frente ao Centro de Treinamento Comunitário CTC, que fica localizado na Rua Itália, número 1059. Serão feitos 124 castrações, as quais estão sendo agendados com tutores que já se inscreveram e inscreveram os seus animais de estimação no programa Castra Pet, principalmente pessoas inseridas no Cadastro Único e protetores de diferentes bairros. Ao ter o procedimento agendado, o tutor recebe informações sobre os cuidados necessários para o período pré e pós-operatório.
0: Falando em Balneário Camboriú, né? Também temos uma notícia referente ao trânsito, né? Que nós vamos falar que a rua 3.700, né? No centro aqui de Balneário Camboriú, terá alterações temporárias do trânsito a partir de hoje, né? Quarta-feira, dia 10, para a continuidade das obras de implantação da nova rede de esgoto na região, realizados ali pela EMASA. A previsão é que a intervenção seja realizada até na próxima sexta-feira, dia 12, no trecho entre a rua 3.780 e a Avenida Brasil, também na esquina com a rua 3.760. Essa intervenção, então, ela vai ser realizada a partir das 8:30 da manhã, começa daqui a pouco, então, e vai até às 5:30 da tarde. Durante esse período, vai haver interdição parcial e temporária da via, com o bloqueio de uma pista de rolamento e da ciclofaixa quando necessário, além da interdição de vagas de estacionamento público no trecho sinalizado. A via não será totalmente bloqueada e o trânsito seguirá liberado de forma controlada. Portanto, você motorista que vai passar por essa região da 3.700, 3.760, né, das 8:30 às 5:30 da tarde de hoje, tome cuidado, né, vai ter ali intervenção e rua bloqueada temporariamente ali durante esse bloqueio, além da ciclofaixa quando necessário, né? Isso tudo aqui em Balneário Camboriú. 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
1: Vamos falar de esportes aqui de Balneário Camboriú. O Campeonato Municipal de Futebol Veterano Série B, promovido pela Fundação Municipal de Esportes, contou com mais duas partidas realizadas simultaneamente na segunda-feira, às 19:45, em dois campos distintos aqui de Balneário Camboriú. No campo da Barra, Vitória BC Sênior e Município CC se enfrentaram em um duelo eletrizante e muito movimentado. Municípios acabou levando a melhor pelo placar de 5-4 e abriu uma pequena distância da última posição do grupo B. Ao mesmo tempo, no campo Vila Real, o Real Camboriú derrotou a Aliança FC por 2-1 em uma partida muito tática e estudada. O Real Camboriú segue na busca pela classificação do grupo A. A edição do campeonato deste ano reúne cerca de 360 participantes entre atletas e comissões técnicas, divididos em 12 equipes e em dois grupos. Os quatro melhores de cada grupo avançam ao mata-mata. A Fundação Municipal de Esportes convida toda a população a prestigiar o esporte comunitário do município. Para conferir a tabela completa, próximas partidas, resultados e artilharia da competição, turistas e moradores podem acessar o site da Fundação Municipal de Esportes, que é o www.fmebc.sc.gov. www.cidadeambiental.com.br ou então mais informações aí pelo 47-3261-7086.
0: Ó, vamos falar do Campeonato Brasileiro da Série B, porque teve rodada ontem, né? Teve jogo ontem pela 12ª rodada e tem jogo hoje, né? Do Campeonato Brasileiro Série B, lembrando, né? O Série A só volta após a Copa do Mundo. Ontem, então, no Moisés Lucarelli, a Ponte Preta perdeu para a equipe do Cuiabá por 2-1. É, também o Fortaleza ontem ganhou do Náutico lá nos esportes de sorte, nos aflitos, né? Por 1-0. Hoje também tem 3 jogos pela 12ª rodada. Olha só, o Ceará recebe o Avaí às 20h. O Goiás recebe o Novo Horizontino também às 20h. E para fechar a 12ª rodada hoje, lá na Ilha do Retiro, a partir das 21h, o Sport recebe a equipe do Athletic Club, assim para fechar, né, a 12ª rodada. Lembrando que a próxima rodada do Brasileirão da Série B também tem continuidade a partir da próxima sexta-feira, dia 12. Vamos passar para vocês todos os jogos, né? Provavelmente amanhã ou sexta-feira, para você acompanhar certinho aqui no Jornal da Câmbio FM, Jane.
1: E vamos falar de Copa do Mundo 2026, está chegando, é quinta-feira, começa, é amanhã já, vai ter abertura aí da Copa com alguns jogos. Brasil vai estrear a Copa no sábado, como todo mundo já sabe, todo mundo já está programado aí para assistir o jogo do Brasil. Mas, enfim, o que se está falando agora, muito, está na imprensa do mundo inteiro também, é sobre as demonstrações da dura política imigratória do governo do Donald Trump durante essa Copa do Mundo, que já começaram, inclusive, com revistas às seleções e vistos negados, inclusive. Na segunda-feira, então, ao chegar nos Estados Unidos, a seleção do Senegal foi submetida a uma revista na pista do aeroporto na Carolina do Norte. Os jogadores e membros da delegação foram revistados um a um com detectores de metal, inspeção de bagagem, enfim, aquele constrangimento todo. No início da tarde, a seleção senegalesa esclareceu em um comunicado que a vistoria ocorreu antes do embarque, inclusive ao pé do avião, justamente para que a seleção pudesse pegar o voo sem ter que transitar pelas zonas habituais aí do terminal e pelas salas de embarque. Mas o caso de Senegal, que viralizou, inclusive, nas redes sociais, não foi o único até agora. A seleção da Bélgica também foi submetida a uma revista com detectores de metal até na sola do sapato na chegada a Chicago na terça-feira. Também na segunda-feira, o árbitro, que está sendo muito falado aí em toda a imprensa mundial, o árbitro da Somália, Omar Artan, que é escalado para trabalhar na Copa do Mundo de futebol, então teve a sua entrada nos Estados Unidos negada pelo governo Trump após horas de interrogatório ao chegar em território norte-americano. Artan, que seria o primeiro somaliano a apitar uma partida da Copa do Mundo, tinha visto válido, segundo a Federação da Somália. Mas parte por aí também. O Uzbequistão também foi recepcionado em Chicago com cães farejadores. Enfim, já se esperava isso, né, Luiz Gustavo, do governo Donald Trump, na questão imigratória para a Copa do Mundo, né? Porque ele está fechando o país aí para todos os tipos de irregularidade. O Brasil não teve problema nenhum, pelo menos que a gente ficou sabendo, da seleção brasileira não teve nenhum problema lá,
0: verdade.
1: Pelo menos que não saiu na imprensa. Mas lembrando que o México também faz parte da Copa esse ano, e o México lá teve uma recepção bem melhor para os jogadores. Inclusive, a própria presidente do México foi receber os jogadores aí. No país, né?
0: Falando em México, né? O México, que abre a Copa do Mundo amanhã a partir das 16h, enfrenta a equipe da África do Sul. Lembrando também a você que nos acompanha que a Copa do Mundo, né? Vai ter início ali a partir das 14h, 14h20, com a abertura, tem todo ali uma parte de inauguração ali do estádio, enfim, tem toda a abertura da Copa amanhã, então, a partir das 14h20, e o primeiro jogo, México e África do Sul, a partir das 16h. Falando em jogo, falando em Copa do Mundo, também ontem teve jogo da seleção feminina do Brasil, né? Em amistosos aí com os Estados Unidos. Foram 2 jogos, né? O primeiro, o Brasil venceu a equipe dos Estados Unidos no domingo, e ontem, em jogo marcado por expulsões, os Estados Unidos venceram venceram o Brasil por 1-0, né? Na Arena Castelão, neste segundo amistoso preparatório para a Copa do Mundo do ano que vem, né? Exatamente. 2027, que vai ser no Brasil, né? A Copa do Mundo feminina. As norte-americanas abriram o placar no segundo tempo com um gol contra, né? De Isabela, que desviou o chute de Wilson de fora da área, né? Enfim, então, o Brasil teve uma vitória contra os Estados Unidos no amistoso e uma derrota ontem por um gol contra, né? Mas jogou muito bem, jogo truncado, eu assisti o jogo no primeiro e no segundo tempo, o Brasil jogou bem, já foi pra cima, né? Realmente foi um jogo
1: as
0: bem...
1: As meninas são guerreiras,
0: são, né? São guerreiras, Gustavo, né?
1: As meninas do futebol, as meninas são boas demais, o futebol brasileiro.
0: Com certeza, e vai
1: talvez
0: com certeza.
1: Talvez tenha até mais garra do que os homens.
0: Os homens, né? É verdade, eu gosto de assistir o futebol feminino, né? Não sei vocês, mas eu sou um fã do futebol feminino. Então,
1: eu aprendi a gostar, eu aprendi a gostar.
0: É um jogo mais complicado de assistir, porque tem mais erros do que o futebol feminino, masculino, mas é um jogo de garra, como você disse, né? Um jogo de, elas não têm tanta força, né? Física, né? Portanto, é mais passe, é mais entretenimento, vamos dizer assim, e quando sai o gol, realmente é de garra, de força, né? Então, realmente, o futebol feminino vem avançando todos os anos aí. Com certeza, na Copa do Mundo de 2027, o Brasil vai fazer uma ótima Copa.
1: É uma coisa que me chama a atenção, é porque é uma seleção feminina, né, de futebol, é uma coisa nova, como o Sérgio até falou pra gente já faz algum tempinho, mas é novo pra muita gente, é novo o futebol feminino. Mas assim, o técnico ainda é homem, né? Quem sabe uma técnica mulher, quem sabe, né, pro futuro, que aí sim vai fechar.
0: Deixa eu mudar um pouco de assunto, ó, para nós finalizarmos o esporte de hoje, falar de algo que vai acontecer aqui na nossa região, né? Porque a cidade de Brusque vai receber nos dias 13 e 14 agora de junho, né? Agora no próximo fim de semana, a Copa Brasil de Paraciclismo 2026, né? A etapa abre oficialmente a temporada brasileira da modalidade, reunindo aí atletas de diversas regiões do país. As provas serão válidas para o ranking da Federação Brasileira de Ciclismo e também da União Ciclista Internacional. O circuito fechado terá praticamente 6,8 quilômetros de extensão, montado aí na região do River Mau, na Beira Rio. A programação vai contar com provas de resistência no sábado, dia 13, e disputas de contrarrelógio no domingo, dia 14, envolvendo aí diferentes categorias do paraciclismo nacional, tanto no masculino quanto no feminino.
1: Olha só, vamos falar rapidamente aqui sobre o Lionel Messi. Todo mundo tá falando do Messi, né? Que aí, olha, assustou. O Messi assustou, porque só precisou de 20 minutos aí para tranquilizar os argentinos às vésperas da Copa do Mundo. Recuperado do problema muscular sofrido há 2 semanas, o camisa 10 entrou no segundo tempo do amistoso contra a Islândia em Auburn, na Alabama, e saiu como protagonista absoluto da vitória por 3-0 no último tempo. Antes da estreia no Mundial, que se espera do Messi. Eu sou fã do Messi, então não posso falar, não posso comentar, né?
0: Melhor
1: jogador do mundo. Me perdoe os fãs de Cristiano Ronaldo, mas pra mim o Messi é o melhor do mundo. E vocês? O que vocês acham aí do Gustavo, Sérgio Rezende?
0: Ô Sérgio, por gentileza, microfones são seus, deixa ele falar um pouco.
1: O que você acha do Messi, hein? Assustou? O que você acha do... Eu fiquei com medo da Argentina contra o Brasil com o Messi lá, hein?
2: Eu acho que ainda continua sendo o melhor do mundo, né?
1: Ah, então, ó, combinamos, é aí.
0: Também acho, né? Eu acho que o Messi tem as habilidades dele, né? Provavelmente é a última Copa dele juntamente com o Cristiano Ronaldo.
1: Exatamente,
0: né? Provavelmente.
1: O Neymar também,
0: o Neymar,
1: já se declarou, enfim, né? Aí, que vai dar tudo, né? O Neymar tá dizendo que vai dar tudo dele porque é a última Copa dele também. Então, são dos três, a última Copa dos três.
0: Com certeza vai dar trabalho. A Argentina vai dar trabalho nessa Copa, sem dúvida. É a última campeã, né? Em 2022.
1: Exatamente.
0: Foi campeã mundial, né? E tem uma equipe coesa ali, né? Eu acho que com certeza vai chegar lá no mata-mata, né? Vai dar trabalho. Se o Brasil, não dá pra saber se o Brasil pega a Argentina, né? Antes da final.
1: Mas se chegar, né? Na final, num fim, se os dois chegarem na final.
0: Tomara que o Brasil chegue, né?
1: Tomara
0: Vamos
1: que
0: torcer,
1: chegue a Argentina,
0: né?
1: Também, os dois. Aí vai ser emocionante demais.
0: Uma final da América do Sul, né?
1: Brasil e Argentina, já pensou?
0: Mas eu acho que não.
2: Fora o Brasil, eu se fosse puder escolher três seleções, eu escolher a Alemanha, que ninguém tá falando, que pode tá tentando chegar ao pentacampeonato, né? Alcançar o Brasil, Alemanha, Argentina, que tá melhor do que a outra Copa. Opa. Ninguém fala nada. Uhum. E o Messi muito mais experiente, então é muito forte a Argentina. E eu não descartaria campeão Portugal, porque é a última
1: do Cristiano Ronaldo também.
2: É, e o Messi já foi campeão, então eu acredito que esse, o Cristiano Ronaldo, a seleção portuguesa também, eu acho que bem deve forte. Surpreender.
0: É, também acho, né? Portugal, tem Espanha, tem Inglaterra, tem Alemanha, tem França.
1: Tem muita seleção boa, né? França, estão falando também na França, será que vai ser tudo isso que estão falando aí? Vamos ver.
0: É jogo a jogo.
1: Começa amanhã.
0: Começa amanhã com México e África do Sul a partir das 16 horas. Esse é o único jogo, né? Da abertura e a partir de sexta-feira aí tem vários jogos, né? Durante todo o dia. Então,
1: e
0: final
1: nós
0: de semana.
1: Vamos estar acompanhando tudo.
0: Com certeza. Bom, essas foram as informações então do esporte aqui no Jornal da Camboriú FM, lembrando que são 7:51, então nós vamos para um rápido intervalo e voltamos já. 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

0: 7:54, Jornal da Camboriú FM está de volta. Muito obrigado pelo seu carinho, pela sua audiência para conosco aqui de toda a equipe da 90.1 FM. Olha só, vem cá. 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
2: Santa Catarina suspendeu temporariamente a aplicação da vacina contra a dengue produzida pelo Instituto Butantan. A medida preventiva segue decisão do Ministério da Saúde, válida para todo o país e visa investigar eventos adversos graves notificados após a vacinação, incluindo duas mortes. Até o momento não foi estabelecida relação causal entre os casos investigados e o imunizante. Com a suspensão, as doses serão mantidas nas redes de frio dos municípios e do estado até que novas orientações sejam emitidas pelo Ministério da Saúde. Desde o início da vacinação neste ano, foram aplicadas 500 mil doses em todo o país. Segundo informações do Ministério da Saúde, foram registrados 3.703 notificações de eventos adversos com manifestação clínica compatíveis com a dengue após a aplicação do imunizante. Do total, 42 apresentaram sinais de alerta, incluindo 3 eventos graves. Atualmente, 3 casos estão sob investigação, 2 em São Paulo e 1 no Ceará. Não há registro de eventos graves aqui em Santa Catarina.
0: E olha, uma informação atualizada que acabou de chegar para nós, né? Que a pesca aqui em Santa Catarina, a pesca de arrasto de tainha está novamente liberada aqui no estado. O recuo veio depois que o fim da safra revoltou o litoral e levou aí os pescadores a mobilizações pelo estado. Trabalhadores de Bombinhas, Balneário Camboriú, Porto Belo e Navegantes ocuparam a praia de Bombas e estenderam redes vazias na areia com cartazes aí pedidos da categoria. Em Bombinhas, eles ainda viram um cardume gigante saltando perto da praia sem poder cercar. O Ministério da Pesca deve divulgar ainda nesta terça-feira, ou melhor, né, divulgou ontem, em quais ou hoje, né, quais condições a atividade poderá ser retomada. Por enquanto, não se sabe se a liberação será total ou parcial por região, nem qual será o novo limite de captura. A safra havia sido encerrada no último domingo, dia 7, então essa foi a atualização que saiu ontem, terça-feira, dia 9.
2: Mais um caso de maus tratos aos animais, abandono aqui em Balneário Camboriú. Olha, nesta terça-feira, portanto ontem, um cão da raça Pitbull, que havia sido abandonado em uma residência no bairro dos Estados, foi resgatado pela Guarda Ambiental vinculada à Secretaria de Segurança e Ordem Pública de Balneário Camboriú. No local, a guarnição encontrou um animal amarrado em meio à sujeira e sem acesso à água e alimentação. Após a constatação da situação, a equipe realizou ações de monitoramento na tentativa de localizar o possível tutor responsável pelo cão. Como não houve retorno de nenhum responsável pelo animal, caracterizando abandono e colocando em risco seu bem-estar, a Guarda Ambiental efetuou então o recolhimento do pitbull. O cão foi encaminhado à ONG parceira do município, onde recebeu os cuidados necessários. A Guarda Ambiental está orientando sempre que, caso a população identifique animais em situação de maus tratos, abandono ou risco, a denúncia seja feita por meio do telefone 153 da Guarda Municipal. O quanto antes está vendo um animal sendo agredido, ou então vê que o vizinho vai abandonar, abandonou, já aciona o 153 da Guarda Municipal para ver se pega essa pessoa que abandonou também. Nesse caso, não foi, infelizmente, conseguido entrar em contato com a pessoa que foi embora e abandonou o cãozinho, inclusive amarrado. Olha só, é requinte de crueldade, né? Poderia ter deixado pelo menos então ele solto para tentar se alimentar, beber água, enfim, né? Para que não morresse. Não, foi deixado preso dentro do local nessa casa abandonada. Um absurdo, realmente. Mais um caso de maus tratos aos animais. Agora em BC também. Sem falar, né, o Luiz Gustavo, na questão do cachorrinho do estaleirinho ali, que foi encontrado ali com maus sinais de maus tratos, né, na BR-101, e que depois veio a óbito. Então, mais um caso aí de agressão aos animais.
0: Olha, uma última informação aqui no Jornal da Camboriú FM, uma informação internacional. Os Estados Unidos realizaram, né, ontem uma série de bombardeios contra o território iraniano em retaliação à derrubada de um helicóptero Apache na região do Estreito de Hormuz no dia anterior, portanto, na segunda-feira. O Irã, por sua vez, respondeu com ataques à quinta frota naval dos Estados Unidos, estacionada aí no Bahrein, segundo a mídia estatal. A Guarda Revolucionária Iraniana falou em resposta contundente, abre aspas e fecha aspas, e o chanceler Abbas Aregish, que nenhum ataque ficará sem resposta, e disse que os americanos vão deixar a região se quiserem ficar seguros. Então, mais um ataque aí na questão dos Estados Unidos e do Irã. Infelizmente, guerra continuando, né? Enfim, vai longe ainda, né, Jane?
2: Exatamente. Infelizmente, não está tendo acordo, né, entre os países.
0: Verdade.
2: Hora de ir embora?
0: Hora de ir embora, né?
2: Jornal da Camboriú fica por aqui.
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2: Eu, Jane Munaretti, meu colega Luiz Gustavo, voltaremos amanhã com mais uma edição do Jornal da Camboriú FM aqui na rádio que a gente ama.
0: E na sequência você vai ficar com ela, Jane Munaretti, e o Bom Dia Legal. Até o meio-dia, não saia daí, fique aqui na 90.1 FM, que com certeza você, além de ficar muito bem informado, você vai ter música de qualidade no Bom Dia Legal. 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Até amanhã.

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0: Começando o Bom Dia Legal, agora comigo, Gianni Mulanete, da comunicação. Você sabe, até meio-dia, até o finalzinho da manhã, nós vamos estar juntos, ligadinhos aqui na 90.1. Claro, com a sua participação pelo 47992675901. Estamos dando uma olhada aqui, o pessoal tá chegando, que coisa boa. Chega você, chega chegando junto com a gente. Também tem música filé do dia, tem vinho horóscopo da Camboriú, previsão do tempo, fofocas, curiosidades, Roberto Carlos, Rei Detalhes, tem muita coisa boa, anedotas do vermelho, e muito mais. A diversão, é claro, sua participação que é fundamental. E a música boa que não pode parar, é claro. Então vamos de música agora, vamos com Ice MC, com Cinema. McRoo, Hood Holland. Bom dia, legal.
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Amor FM, sempre conectada com sucesso, com gaitinha de boca e tudo. Engenheiros da Bahia passando por aqui com Vagabundo, também a SMC Cinema. Abrindo Bom Dia Legal de hoje. E a gente volta, rapidão, porque a música boa não pode parar.

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0: legal pra você ligado com a gente. Vamos lá, até meio-dia.
1: Música boa, é isso
0: aí. Tá chegando bala, bombom e chocolate, fissuras de um casal.

0: 45 anos de emoção, te fazendo companhia, passando por aqui, Zezé de Camargo e Luciano no Bom Dia Legal. Uma versão diferente, ao vivo, com outra emoção, não é verdade? Com outra vibe. Eu só penso em você também, Bruno Mars com Drake Song. E a primeira do bloco, Bala, Bumbum e Chocolate, Fissuras de um Casal.
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11: Que foi, Zé Gaiada?
10: Ele sabia que sexo pra mim é igual andar de bicicleta?
11: Sexo pra você é igual andar de bicicleta, mas por quê?
10: Porque depois de velho, nunca mais andei.

vamos para o WhatsApp da Camboriú FM nessa manhã de quarta-feira. Você já mandou o seu recado hoje, não mandou ainda? Manda aí. Mandar beijo pra galera toda aí que tá ligado com a gente. Marisa tá ouvindo a gente em Camboriú, no bairro São Francisco de Assis. Bom dia, querida. Bom dia, Marisa. Ela gostaria que a gente desse aí o parabéns, né? Claro, e ela também juntamente, né, Marisa? Pro seu esposo Itamar. É, olha só, vamos dar parabéns então pro Itamar. Tá de aniversário, Itamar. Parabéns. Aí ela tá mandando, falando que o Itamar, que ele é um esposo maravilhoso, é um pai incrível, um avô muito amado. É claro, a gente já tocou a música de Zezé de Camargo e Luciano, ela tá pedindo. O Itamar deve gostar de Zezé de Camargo e Luciano. Quem não gosta, né? É bom demais. Parabéns, então, pra você, Itamar, pelo seu aniversário, enfim, homenagem da sua esposa, Marisa Martins, e toda a galera aqui da Camboriú FM também. Beijo especial aí, claro. Mandar uma alusão também pro Everaldo, tá ouvindo a gente em Itapema, o Jorge tá ouvindo a gente em Xaxim. Alô, Jorge, tudo bem com você? Quem mais? O Adalberto Caju também tá ouvindo a gente em Camboriú, bom dia. Sérgio Falcão tá em Porto Belo ouvindo a gente, já vou ouvir o seu áudio aí, Sérgio. E Dilza tá em Navegantes, a Linita Maria tá em Penha, o Márcio tá em Camboriú, a Cleide tá em Penha também, o Gerson de Itapema. Muito obrigada pela audiência. Josita em Camboriú. Vamos lá carimbar, ouvinte fiel, tem carimbada na Camboriú. Vamos carimbar de novo? Vamos carimbar os nossos ouvintes. DJ Bob Sinclair chegando no Bom Dia Legal.

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1: É hora da previsão dos três primeiros signos do horóscopo da Camboriú nesta quarta-feira. Previsões para você que é de Áries, Touro e Gêmeos. Arianos nascidos em 21 de março a 20 de abril, um assunto de moradia, patrimônio ou combinado de família poderá precisar de definição. A lua em seu signo dará força e coragem para encarar o tema de frente, sem fugir nem estressar-se. Vênus e Júpiter manterão um clima de carinho e o ambiente é harmonioso. Saturno cobrará responsabilidade. É isso nas escolhas pessoais, Ariano. Reencontros à vista. Para você que é de Touro, nascido em 21 de abril a 20 de maio, pense bem e pese as palavras em uma mensagem ou conversa delicada com um irmão, vizinho ou colega próximo. Um assunto que parecia simples poderá cobrar mais seriedade do que você esperava. Marte em seu signo dará coragem para dizer o que pensa. Só tome cuidado com um tom áspero demais. Aposte na empatia para firmar bons acordos, Taurino.
2: Gêmeos.
1: Para você que é de Gêmeos, nascido em 21 de maio a 20 de junho, assuntos financeiros pedirão reflexões. O dia favorecerá reajuste de salário, proposta ou orçamento. Bom momento para se valorizar com argumentos sólidos e dados concretos, sem tantas concessões. Sol em seu signo e estará brilhante hoje. Posicionamentos firmes em negociações darão ótimos resultados. Faça contas, avalie seus custos, gemeliana. Logo mais, previsões para os cancerianos, leoninos e virginianos aqui no horóscopo da Camboriú.
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Camboriú FM, a melhor programação musical do Brasil, passando por aqui. Fauzia, é um árabe misturado com inglês, o Hip Love. Também ouvimos aí Julio Iglesias, recordamos com um abraço também. É, hoje quarta-feira, abraço também. Bob Sinclair, a primeira, DJ Bob Sinclair com Sofia Nasal, com Digani, pra gente já volta, já.

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Legal! Scorpions chegando no Bom Dia Legal com Drive.

hora da previsão do tempo para você. Como é que vai ser em Balneário Camboriú esta quarta-feira? Sol com muitas nuvens, períodos de céu nublado, noite com pancadas de chuva. Vai ser instável o dia hoje. Possível aí abertura de sol. Até agora o sol não apareceu. A nebulosidade permanece. A temperatura mínima foi de 16, máxima de 19 aqui em BC. Estamos com 17 graus nesse momento.

rádio que mais toca música. Lulu Santos passando com Dancing Days e Scorpions, a primeira do bloco com Drive. Tá chegando aí a música filé do dia.

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0: especial do dia, música filé do dia, escolhida pra você, claro, e ela toca 5 vezes, porque é especial, é escolhida a dedo, e você vai curtir essa música que chega hoje, lançada em 1979 pela banda húngara Newton Family. É, a música é um clássico da disco music. Essa canção tem mistura de temas históricos como um ritmo dançante que conquistou as paradas mundiais. Música filé do dia de hoje, Newton Family, Santa Maria.
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Que bom recordar Elton John, né? Essa música que nós ouvimos aí é tão boa que a gente até esquece de falar, né? Verdade? Ela foi lançada em 1973. E essa música Elton John fez aí junto com o Bernie Taupin, escreveram essa música como um desabafo sobre o peso da fama, que não é fácil não, hein? O pessoal aí que é famoso, hein? Sabe o que diz essa música aí, juntamente aí com o Elton John. Então, ser famoso também tem o seu lado negativo, é um peso, né? De estar sempre ali presente com a sua vida exposta ao público. Então, ele fez essa música aí como um desabafo. Lobão e os Ronaldos passando por aqui também, relembrando os velhos tempos dos anos 80. Esse sucessão aí do Lobão e dos Ronaldos com Corações Psicodélicos e New Family, a primeira do bloco musical com Santa Maria. Música filé do dia que volta daqui um pouquinho às 11, também às 2, às 5 e às 8 da noite.

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0: E é hora de irmos para o WhatsApp da Camburu FM para falar com os nossos ouvintes que já estão mandando seus feedbacks aqui para o 47992-675-901. Dá uma alusão aí pro Sérgio. Bom dia, Sérgio Falcão. Tudo certo com você? Tá ouvindo a gente em Porto Belo? Bom dia.
1: Bom dia, Giane. Uma boa quarta-feira para todos os ouvintes.
0: Opa, ótima quarta para você também.
1: Aqui é o Sérgio Falcão de Porto Belo.
0: Conta aí.
1: Um bom dia para todos.
0: É isso aí.
1: Tô ligado na programação. Um abraço.
0: Valeu, um abraço, Sérgio. Também o Jamison tá ouvindo a gente no Sergipe, também tá sempre ligado. O Vladimir tá ouvindo a gente em Navega. O Carlos Neves também tá ligado com a gente em Navegantes. Quem mais? Deixa eu ver agora. O Vagalume também tá passando por aqui, claro. Já faz parte da programação da Camboriú FM. Vagalume, bom dia para você. Também quem mais? A Jussara tá ouvindo a gente no bairro da Barra. O Juscelino tá ouvindo a gente também na Barra. Olha só, a galera da Barra ouvindo a gente. Um abraço para todos aí, hein? Olha só. Vamos carimbar? O ouvinte fiel tá carimbado. Agora tá chegando o Stefan Sanchez com I Can Phone You. Ótima quarta para você.

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1: Bora para mais três signos do horóscopo da Camboriú. Agora para você que é de Câncer, Leão e Virgem. Câncer. Canceriano nascido em 21 de junho a 22 de julho, o dia trará reflexões importantes sobre o futuro e a carreira. Determine planos de longo prazo, fortaleça sua marca e imagem profissional. Bom momento para se posicionar, assumir responsabilidades. Vênus e Júpiter destacarão a sua elegância, carisma e brilhantismo. Reconhecimento pela frente. É canceriano.
2: Leão.
1: Para você que é de Leão, nascido em 23 de julho a 22 de agosto, um pouco de interiorização antes dos compromissos agendados vai iluminar os próximos passos. Vou repetir, interiorização. O dia vai pedir também concentração nos planos de estudo, de viagem ou no desenho de um novo projeto de vida. Apoio de alguém querido dará sensação de acolhimento e de segurança. Conte com proteção espiritual. A fé moverá montanhas. Novos amizades no radar dos leoninos.
2: Virgem.
1: Para você que é de Virgem, nascido em 23 de agosto a 22 de setembro, diálogos francos com amizades e grupos aprofundarão vínculos. Alinhe combinados e coloque limites com elegância. Vênus e Júpiter manterão o suporte da sua rede por perto. Só não misture assuntos íntimos com sociais. Conexões com pessoas de fora fortalecerão seus desejos de mudança. Você poderá inovar o trabalho e subir um patamar na carreira. Logo mais previsões para Libra, Escorpião e Sagitário.
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Campo do FM, a rádio que a gente ama, animando a nossa quarta-feira, passando por aqui, Xuxa, com Trem da Alegria, Piuí, Abacaxi, Trem da Alegria, que tinha aqui os membros, o Luciano Nassim, a Patrícia Marques, pra quem não lembra, o Trem da Alegria, o Juninho Bill, você lembra? É, o pessoal já tá crescidinho agora, já tem barba, enfim, já tem até umas ruguinhas, né? Falando nisso, a Xuxa tá feliz da vida, né? Que bom, a gente, é tão bom a gente ver as pessoas felizes, né? A Xuxa que se casou aí, tá casada com o Juno, o cantor Juno, né? E que se encontraram depois de muitos anos aí, e agora estão muitos anos também já juntos aí, felizes da vida. Então, como é muito bom, né? Ver as pessoas felizes se encontrando. Primeira do bloco musical com Stefan Sanchez, com I Don't Phone You, música bonita demais, música romântica. Hoje é quarta-feira, gente, não esquece não.

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Chegando, sucessão aqui do Bom Dia Legal com Twist and Sister.

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vamos lá com informação para você. Vamos lá então com a última pesquisa Genial Quest que saiu. Aí Lula tem 44% e Flávio Bolsonaro soma 38% no segundo turno. Já estamos saindo as pesquisas porque esse ano é eleitoral, depois da Copa aí vai focar na campanha, nas campanhas eleitorais, né? Na verdade aí para presidente, Senado também e deputado federal, né? Teremos então governador também, então tem que se preparar e você já fica de olho, né? Fica de olho no seu candidato aí. Presidente Luiz Inácio Lula da Silva abriu vantagem sobre o senador Flávio Bolsonaro na última pesquisa, na simulação do segundo turno da eleição presidencial. Então, aponta a pesquisa Genial Quest, que foi divulgada hoje, saiu agora há pouco, tá certo? O levantamento aponta que o petista oscilou 2 pontos percentuais para cima desde a rodada passada, divulgada em maio, indo de 42% para 44%, enquanto Flávio Bolsonaro caiu um pouquinho de 41% para 38%. Olha só, a pesquisa antes, o presidente senador e o senador estavam, então, segundo a pesquisa, em empate técnico dentro da margem de erro da pesquisa, que é de 2 pontos percentuais para cima ou para baixo, e agora Lula lidera 6 pontos percentuais de vantagem. Na verdade, estão empatados tecnicamente, se for ver, né? Não tem muita mudança aí, os altos e baixos aí da campanha, bem assim mesmo que funciona essas pesquisas, né? Altos e baixos, mas em terceiro lugar, fora Flávio Bolsonaro e Lula, também tem outros candidatos, outros pré-candidatos, na verdade, né? Renan Santos, o ex-governador de Goiás, Ronaldo Caiado, também Aécio Neves, Romeu Zema, Augusto Cury, Joaquim Barbosa e Samantha Martins, que são aí os pré-candidatos. Tem o Cabo Daciolo, Edmilson Costa, também tem vários candidatos a presidente, inclusive. Mas tá aí a pesquisa para você, ligado na Camboriú FM. Bora, porque nós vamos tocar música boa agora para você. Uma versão Cinematic de Sonic com I Feel So Good. Ouve só que música boa, sabe só aí.

música de ontem, a música de hoje, você só ouve aqui na Camboriú FM, Leandro e Leonardo. Eita, que não é o Leandro, é só o Leonardo. Com pouco a pouco, a gente se empolga ouvir o Leonardo, não é não? Titãs e Marisa Monte passando com Flores. E a primeira do bloco, uma versão de Cinematic de Sonic com It Feels So Good.

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2: A Prefeitura de Balneário Camboriú está oferecendo consultoria individual e gratuita sobre finanças nesta quarta-feira, como parte da programação do programa Cidade Empreendedora de 2026. Os atendimentos abordam a regularização do microempreendedor individual MEI e orientações práticas voltadas a quem deseja organizar a gestão do próprio negócio. As consultorias acontecem das 13 às 18 horas no Centro de Treinamento Comunitário, na Rua Itália, número 1059, no bairro das Nações. As consultorias acontecem nesta quarta-feira, das 9 às 12 horas e das 13 às 18, na Sala do Empreendedor, na Rua 1822, número 1510, no centro. As orientações relacionadas ao MEI incluem emissão de nota fiscal, limite de faturamento, regularização de pendências e obrigações do microempreendedor, além de demais dúvidas sobre a formalização e a gestão do negócio. Também serão abordados tópicos sobre precificação, com esclarecimentos sobre conceitos, métodos e os primeiros passos para a definição de preços de forma adequada. A Cidade Empreendedora é uma iniciativa do Serviço Brasileiro de Apoio às Micro e Pequenas Empresas, SEBRAE, em parceria com a Prefeitura de Balneário Camboriú. Implantado em 2025, o programa reúne soluções para impulsionar o desenvolvimento socioeconômico local por meio de capacitações. Da redação da Camboriú FM, Jeane Munaretti.
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Sucesso, a Thaíde Alexandre passando por aqui no Bom Dia Legal com Laço Aberto. Essa dá pra cantar desde o comecinho até o final. Essa é boa pro karaokê, que eu adoro cantar no karaokê. Roberto Carlos passando por aqui no Rei em Detalhes, também preciso saber viver. É, preciso saber viver. E Dove Cameron na primeira do bloco musical com Too Much.

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47992675901, nosso telefone é o WhatsApp que mais bomba em toda a região. Então vem com a gente para levar aquela carimbada esperta que só tem aqui na Camboriú FM. Manda um alôzão aí pra Aline. Beijo pra você, Aline. Muito obrigada pelo feedback. Bom dia, quarto, tá dizendo a Aline. Verdade, amanhã já é quinta-feira. Como voa o tempo, hein? Tá voando essa semana, então impressionante. Principalmente quando tem feriadão, né? Quando tem feriado, então voa mais ainda, mais rápido ainda. Quando vê, já passou. Cadê meu feriado, né? Bom dia também pro Vladimir, Colorado de Navegantes. Bom dia, Vladimir. Tá mandando um monte de... Epa, tá se pronunciando aqui, né? A respeito também da política, né? Das eleições de 2026, que serão muito importantes. Muito obrigada aí pelo feedback, viu? Também quem mais tá por aqui? Deixa eu ver. Quem mais tá? O Pancho chegou por aqui. Um alô pros pescadores da Praia Central de Balneário Camboriú, sempre ligados com a gente também, claro. Gabriel Miller, tá ligado com a gente aí em Camboriú?

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1: Olha na previsão de mais três signos agora para você que é de Libra, de Escorpião e Sagitário.
2: Libra.
1: Libriano, a relação com o sócio entrará na pauta de hoje. Uma definição profissional ou acordo de parceria poderá exigir mais atitude e determinação sua. Saturno reforçará a importância de alinhar expectativas com quem caminha junto e dividir as melhores responsabilidades. Mostre segurança sem perder a diplomacia. Amplie conexões profissionais, Libra.
2: Escorpião.
1: Para você que é de Escorpião, nascido em 23 de outubro a 21 de novembro, revise a documentação e confirme prazos antes de fechar qualquer compromisso de longo prazo hoje. Um assunto jurídico, de estudo ou de viagem cobrará cabeça fria e atenção aos detalhes. Saturno pedirá cuidado com a rotina e a saúde. Respeite os sinais do corpo. Uma boa orientação virá de quem tem mais estrada. Poder de influência em alta para você. Preste atenção em quem tem experiência para lhe orientar hoje, Sagitário. Logo mais, teremos as previsões. Ah, não, é Escorpião, né? Vamos para Sagitário, claro, é para Escorpião essa previsão aí. Vamos lá para Sagitário.
2: Sagitário.
1: Você nascido em 22 de novembro a 21 de dezembro, avalie uma oportunidade de negócio. O dia vai trazer conexões e reflexões importantes também sobre a vida e caminhos a seguir.

Seguros, investimentos e planos de mudança serão os destaques. Valerá diminuir idealizações e pensar com calma nos custos e prazos de um novo projeto. No amor, clima quente. Descubra segredos, revele os desejos. Agora sim, Sagitariana. Daqui um pouquinho, previsões para você que é de Capricórnio, Aquário e

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11: E o Joãozinho, aquele moleque safado, arrumou a namoradinha, foi pra casa dela primeiro dia, falou, vou passar na farmácia pra me prevenir, né? Chegou gritando assim na farmácia, farmácia cheia de cliente, ele, ô farmacêutico, me dá uma camisinha aí, me dá uma camisinha aí. O farmacêutico falou, ô moleque, cuidado com a língua. Ele falou, bom, nesse caso, então você me vê duas, né?

sucesso, você ligado comigo no Bom Dia Legal. Vamos juntos até o meio-dia. Que bom, hein? Estar na sua companhia. Vai mandando seu recadinho pelo WhatsApp. Fala de onde você tá ouvindo a Camboriú FM. 479-9267-5901. É o nosso telefone, galera. Já tá por aqui, olha só. E tá chegando também o Bob Sinclair com mais uma música. Love Generation.

Sérgio Cambuí, 45 anos, te fazendo companhia. Vimos aí Dream Capaldi com George Harrison. Exatamente, Ana Júlia. Lembrando que essa música, gente, olha só que coisa maravilhosa. Ela foi escrita por Marcelo Caramelo, o Marcelo Camelo. Ela foi lançada aí pelos Los Hermanos em 1999 e estourou após o produtor da banda criar então a letra para conquistar uma estudante real da PUC no Rio de Janeiro. Essa é a história da música Ana Júlia. A versão internacional com o ex-Beatle George Harrison surgiu aí em 2001, então gravada aí pelo músico britânico Gene Capaldi, verdade. Parabéns, aí já pensou? A emoção, hein? A emoção do Caramelo, do Camelo, eita, eu falo, sempre eu falo Caramelo, o nome dele é Camelo, né? Do Camelo, aí que escreveu essa música e produziu, enfim, de ter uma música regravada aí pelo George Harrison. Bom demais, hein? Jim Capaldi aí, produtor da música também. Fábio Júnior passando com Só Você. Essa é clássica do Fábio Júnior. E é claro que fez sucesso primeiro essa música aí com o Vinícius Cantuária. Pra quem lembra aí, nos anos 80, enfim, estourou foi com o Vinícius Cantuária. Mas ficou bonita na versão do Fábio Júnior. Primeira, DJ Bob Sinclair com Love Generation.

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Aproveita, manda seu recadinho, fala da onde você tá ouvindo a Camboriú FM, tá bom? 47992-675901 é o nosso WhatsApp. Brian Adams, com todo o seu romantismo, chegando nessa quarta-feira no Bom Dia Legal com Heaven.

da previsão do tempo para Balneário Camboriú. Nesta quarta-feira, sol com muitas nuvens, períodos de céu nublado, noite com pancadas de chuva. O sol não apareceu ainda, não deu as caras nesta quarta-feira. A mínima foi de 16, máxima de 19. Balneário Camboriú com céu encoberto e a temperatura no máximo do dia, 19 graus.

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É isso aí, Sidney Magal. Sidney Magal passando com Sandra Rosa Madalena. Você tentou dançar que nem o Sidney Magal? Me conta aí, hein? Não é fácil, não. Gente, tava passando ontem à tarde na Rede Globo o filme da história do Sidney Magal. Inclusive, eu tava assistindo na. Acho que é Sessão da Tarde, é isso, né? Sessão da Tarde. Eu tava assistindo e acompanhando a história romântica dele e da Magali, que é a esposa dele até hoje, né? O Sidney Magal conheceu ela, era uma fã dele, ia nos shows, enfim, se conheceram e se apaixonou. E aí não foi fácil, não, pra conseguir ficarem juntos, mas deu certo tudo no final. Muito bom. E a gente acabou vendo aí as músicas também, as danças, né? Os ensaios do Sidney Magal no filme. Foi muito interessante, né? Interessante, é claro, também ouvir essas músicas e recordar esses velhos tempos aí. O Sidney Magal arrasava corações. É, gente. É o cigano, né? O cigano que encantava a mulherada. Bryan Adams, a primeira do bloco musical com Heaven. E falando em cantar, tá chegando aí em seguida a música Filé do Dia.

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0: Santa Catarina suspendeu temporariamente a aplicação da vacina contra a dengue, produzida pelo Instituto Butantan. A medida preventiva segue decisão do Ministério da Saúde, válida para todo o país, e visa investigar eventos adversos graves notificados após a vacinação, incluindo duas mortes. Até o momento, não foi estabelecida relação causal entre os casos investigados e o imunizante. Com a suspensão, as doses serão mantidas nas redes de frio dos municípios e do estado, até que novas orientações sejam emitidas pelo Ministério da Saúde. Desde o início da vacinação, neste ano, foram aplicadas 500 mil doses em todo o país. Segundo informações do Ministério da Saúde, foram registradas 3.703 notificações de eventos adversos com manifestações clínicas compatíveis com a dengue após a aplicação do imunizante. Do total, 42 apresentaram sinais de alerta, incluindo 3 eventos graves. Atualmente, 3 casos estão sob investigação, 2 em São Paulo e 1 no Ceará. Não há registro de eventos graves aqui em Santa Catarina. A Secretaria de Saúde do Estado ressaltou que os casos são considerados muito raros e que não é possível concluir neste momento que tenham sido causados pela vacina. Da redação da Camboriú FM, Jeane Monaretti.
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0: Bora pra música filé do dia dessa quarta-feira aqui da Camboriú FM. Essa música foi lançada em 1979 pela banda húngara Nude Family. Pois é, essa música é um clássico da disc music. A canção se mistura em temas históricos com um ritmo bem dançante que conquistou inclusive as paradas mundiais. A inspiração, só pra você ter uma ideia, a letra dessa música, ela narra a história da famosa Naucapitânia homogênima, aí o homônima, na verdade, né? De Cristóvão Colombo, misturando aí aquele tema histórico de aventura com batidas contagiantes. Então, precisa de uma história, um pouquinho da música filé do dia de hoje. Newton Family, Santa Maria, música filé do dia da Camboriú FM.
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0: Que é um bonito filme, a rádio que mais cresce audiência em toda a região, passando por aquele latino. O latino que tá diferente agora, naquela época ali da festa do AP dele, aliás, o AP do latino é um triplex, né, gente? Não é pouca coisa, não.
1: Ele gosta
0: dessas festas aí no AP, hein? Olha a bunda lelê por lá, hein, gente? Não é fácil, não. Você iria numa festa do latino, hein? Eu fora, gente. Também a gente ouviu aí um Newton Family com Santa Maria, música filé do dia de hoje, que volta daqui um pouquinho com Kleber Massaneiro, que tá se preparando já pra chegar daqui um pouquinho aqui com o Tarde Bacana. Às 2 horas você vai ouvir novamente esse sucessão, Santa Maria com Newton Family. Também volta às 5 e às 8 da noite, porque é a música filé.

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Rádio Rio Minuto, hein? Olha só, vamos lá então mandar uma alusão especial pro Luiz Martins, que mandou um feedback pra gente aqui pelo 47992675901. Tá ouvindo a gente em Regente Feijó, São Paulo. Tá dizendo aqui só música de sucesso. Aí, tá aí, né? O Luiz Martins, muito obrigada pelo feedback, dizendo aonde tá ouvindo a Camboriú FM. Isso é muito bom. Você também que tá ouvindo a Camboriú FM agora, que não mandou ainda seu recadinho, fala da onde tá ouvindo a gente aí. Nós adoramos saber, tá bom? Flávio tá no Rio Grande do Sul ouvindo a gente. Tudo bem, Flávio? Tá em Erechim, ligado com a Camboriú FM. Um abraço também pra você, tá bom? Beijão aí pros gaúchos ligados na Camboriú FM. Quem mais? O Aluir tá ligado com a gente. Tá no bairro Rio Pequeno, em Camboriú. Alô, Aluir, bom dia pra você. Que as tristezas da vida não nos tirem nunca a alegria de viver. É isso aí, é por aí, né, Aluir? Obrigada sempre pelo feedback, pelo carinho com a Camboriú FM, que o bom dia é legal comigo também, tá bom?

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1: E a hora dos três últimos signos do horóscopo da Camboriú. Previsões para os capricornianos, também para você que é de aquário e peixes.
2: Capricórnio.
1: Capricorniano nascido em 22 de dezembro a 20 de janeiro. O par, sócio ou cliente poderá querer alinhar expectativas hoje. Valerá dizer o que pensa com clareza e ouvir com atenção. Uma conversa franca colocará a parceria em um outro patamar. Vênus e Júpiter manterão a harmonia e carinho nas relações próximas. Mesmo os assuntos mais sérios serão abordados com suavidade e ternura. Cuide da família, Capricórnio.
2: Aquário.
1: Para você que é de aquário, nascido em 21 de janeiro a 19 de fevereiro, resolva o essencial do trabalho sem se sobrecarregar e dê atenção ao corpo e à saúde. Abrevie reuniões e não perca tempo com discussões que não são importantes neste momento. Saturno cobrará otimização do tempo e soluções práticas. Plutão, que seguirá retrógrado em seu signo, cobrará revisão de conceitos e reformulações de vida. Sucesso para Aquário. Para você que é de peixes, nascido em 20 de fevereiro a 20 de março, depois do calor de ontem, o coração pedirá serenidade para as decisões sérias de hoje. Filhos, romance, investimentos e projeto criativo cobrarão dedicação. Conte com mobilidade e tome iniciativas para movimentar as comunicações e os contatos e também agilizar resultados financeiros. Saturno cobrará respeito aos limites do orçamento. Previsões do horóscopo para você.

minha rádio que a gente ama, passando por aqui, Tia Garotos, Edson e Hudson, vamos fazer festa. Beijos, calm down, forget to remember.

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Tô aqui na 90.1. Mandar uma alusão especial, uma carimbada aqui pros nossos ouvintes de Presidente Prudente. O Marcelo Lira e o Francis que estão ouvindo a gente. Vamos lá, ele pediu uma carimbada, vamos carimbar, vamos, claro, ouvinte fiel. Tem carimbada na Camboriú FM. Vem, manda você também o seu recadinho.

FM, a rádio que a gente ama, romântica, o amor está no ar nesta quarta-feira, é o dia dos namorados chegando por aí, você é apaixonado também, tá apaixonado, é? Essa é a clássica do Leandro e Leonardo, essa é com a dupla ainda, Talismã, foi o maior sucesso da dupla, foi o maior sucesso da dupla, com certeza. Marquinhos Moura passando com Meu Mel, essa aí também é dos anos 80, é uma viagem. 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Também em Rachel, ouvimos aí com Olá, Amor.

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bom dia, legal, junto com você nessa manhã de quarta-feira. Olha, faltam 9 pro meio-dia, já estamos quase indo embora, né? Ainda tem algumas músicas boas para tocar aqui antes do final do programa. Mandar uma alusão especial ao pessoal da Secretaria da Pessoa Idosa, a Selma e também o Luiz, que é um motorista do ônibus da Secretaria, que estavam ouvindo a Camboriú FM, estão ouvindo a Camboriú FM no passeio que fazem junto com os idosos, sempre ligados na 90.1. Muito obrigada aí, audiência, o carinho de vocês, tá bom? Para todos os idosos da SPI também, beijão. Bom, estamos partindo, indo embora então nessa quarta-feira, mas voltando amanhã na quinta, bem cedinho com o Jornal da Camboriú, logo após aí o Bom Dia Legal com muita música. Continua na programação topzera da Camboriú FM, tá bom? Só música boa, daqui um pouquinho tá chegando também o Kleber Massaneira, 1 da tarde, pra agitar o Tarde Bacana. E tá chegando agora o Comes e Bebes, vamos almoçar juntinhos também, mas antes disso, a gente vai fechar, claro, temos que fechar com chave de ouro, Bom Dia Legal, e a gente vai fechar com o ABBA, Dancing Queen. Beijão, tchau, tchau.

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1: 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Meio-dia.
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2: Nesta terça-feira, dia 9 de junho, um cão da raça Pitbull, que havia sido abandonado em uma residência no bairro dos Estados, foi resgatado pela Guarda Ambiental vinculada à Secretaria de Segurança e Ordem Pública de Balneário Camboriú. No local, a guarnição encontrou o animal amarrado em meio à sujeira e sem acesso à água e à alimentação. Após a constatação da situação, a equipe realizou ações de monitoramento na tentativa de localizar o possível tutor responsável pelo cão. Como não houve retorno de nenhum responsável pelo animal, caracterizando abandono e colocando em risco seu bem-estar, a Guarda Ambiental efetuou o recolhimento do pitbull. O cão foi encaminhado à ONG parceira do município, onde recebeu os cuidados necessários. A Guarda Ambiental orienta que, caso a população identifique animais em situação de maus tratos, abandono ou risco, a denúncia seja realizada por meio do telefone 153 da Guarda Municipal. Mais informações na Secretaria de Segurança e Ordem Pública pelo telefone 4732677190. Da redação da Camboriú FM, Jeane Munaretti.
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0: 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Meio-dia e 31.
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1: O cidadão saiu pra trabalhar, quando voltou mais cedo pra casa, achou a mulher dele com o Ricardão. O cara tava escondido dentro do guarda-roupa. Aí chegou no cara e falou: rapaz, o que você tá fazendo aqui? Ele falou: não, eu sou o cara que trabalha com dedetização. Ele falou: e o que você tá fazendo dentro do guarda-roupa aí? Não, não, eu tô matando as traças que tem aqui dentro, tá comendo toda a roupa. Ele falou: mas pelado? Ele falou: nossa, já comeu até minha roupa.

0: 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Meio-dia e 42.
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2: O Departamento de Contenção de Ocupações Irregulares e Degradação Ambiental, DECOI, vinculado à Secretaria de Segurança e Ordem Pública de Balneário Camboriú, realizou uma fiscalização na Ilha das Cabras, localizado na Praia Central nesta terça-feira. A ação foi motivada por denúncias que apontavam a existência de uma suposta construção irregular e de pessoas residindo no local. No entanto, o DECOI não encontrou nenhuma pessoa ou edificação no local, apenas vestígios recentes de que o local foi frequentado. A equipe também vistoriou a área de mangue no final da rua Barra Velha, no bairro dos Municípios. O local havia sido alvo de intervenção em fevereiro, quando foi completamente limpo pela Secretaria de Obras. A área segue sem novas irregularidades. Entre os destaques de maio está uma operação realizada no dia 22, em conjunto com o programa BC Mais Segura, no bairro Vila Real. Ocorreu embaixo da ponte da rua 3700, na marginal oeste, após o Rio Camboriú, onde um homem em situação de rua e sua esposa ocupavam o espaço irregularmente há vários anos. Da redação da Camboriú FM, Jeane Munaretti.
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noite. Gigante bem alto com a Rádio Camboriú. Estamos abrindo a tarde bacana, aquele programa tão legal, tão legal. Começando mais uma vez com tudo, como quem não quer nada, mas a gente quer tudo, a gente quer abrir um leitinho gelado, uma cervejinha gelada, a gente quer que você se beber, não dirija, a gente quer que você curta, que você se divirta com a nossa tarde bacana, que tá começando agora. Já vamos direto lá pros anos 50, numa versão remix Elvis Presley, a versão remix é mais recente do que os anos 50, obviamente, mas a original é essa dos anos 50. Vamos ouvir Elvis Presley, esse cara é o rei do pop. Você já viu Elvis Presley dançando, tocando, cantando? O cara era fera, né? Então vamos com Elvis Presley, Suspicions Minds Remix.

Aline aqui na sua Camboriú, a rádio que todo mundo ama. Ligou, deu de cara com grandes sucessos. Teve hit cantando Só Pra O Vento, Só Pra O Vento. Mas que a gente ouviu aqui Elvis Presley, claro, Suspicious Minds. No comecinho do bloco, na nossa tarde bacana que já começou.

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nosso WhatsApp aqui na Camboriú, lógico. Aqui você participa, você deixa o seu nome, pede carimbão, pede música. Na programação da Rádio Camboriú, a gente quer levar tudo isso até você. Esse é o nosso número,

a todo mundo, né? Não posso esquecer de mandar alôs, mandar abraços, todo mundo pede, eu vou mandar hoje, eu vou até eu dar uma olhada especial no meu Instagram pra mandar abraço pra todo mundo, @kleber.macaneiro. E pra você que manda aqui pelo WhatsApp, já sabe que pode pedir carimbolas aí, ó. Carimbão, só o ouvinte da Rádio Camboriú leva lá no fundo do coração. E sabe o que, que você leva também? O Cicabô o tempo todo, como RBD. Salva-me na sua Rádio Camboriú.

rádio, a rádio que mais cresce em audiência, tocando Bruno e Marrone por um gole a mais. Olha ele aí, Bruno e Marrone. Eita, nós. É que eles estão falando, não sou eu. Também tivemos Atitude 67 com cerveja de garrafa. Essa aqui não vale, essa aqui, ó. Não vale pra Atitude. Vai pra mim, pro Bruno, Marrone, pra você. E também tivemos RBD com Salva-me lá no comecinho do bloco. Lembre-se sempre que se beber, não dirige.

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0: Tá na hora de subir o som. Tá na hora de subir o tom e curtir junto com a gente músicas que você ouve. Só que na sua. Quando eu digo que são músicas que você só ouve aqui, porque tem versões, inteligência artificial inclusive, que fizeram de músicas originalíssimas, músicas belíssimas, tem versões que são muito legais. Tipo essa aqui, a versão do DJ Monster, do Iazu, Situation. Você lembra dessa música Situation? Lembra dessa, galinho? Ah, não acredito que você não lembra. Você vai lembrar aqui agora com essa versão do DJ Monster, Iazu, Situation.

Rádio Camboriú, tocando pra você a música do Marcelo Falcão. Me dê motivo pra ele. Marcelo Falcão é aquele do Rapa. Ele mesmo, Cabrinho, vocalista do Rapa. Hoje que é o dia do pastor. Sabia que hoje é o dia do pastor, meu galo? É, o pastor que tá tocando as ovelhinhas ali, né, ovelhinhas? É verdade, né? Hoje é o dia do pastor, hoje também é o dia da língua portuguesa, dia da artilharia, depois eu falo sobre a língua portuguesa, que agora quero ir é por intervalo, já vou voltar, porque tem muita música.

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0: Sejam bem-vindos à Rádio Camboriú 90.1. Eu sou o Kleber Massaneiro e aqui na Camboriú

marcação. Levando em conta que eu quero mandar alô, abraços aqui no nosso WhatsApp, tem tanta gente sempre pedindo, né? Um beijo aqui pra Luziane de Navegantes e pra Evelyn, sempre estão curtindo e pedindo carimbão aqui, ó. Quero mandar um beijo aqui pra Marli do bairro Ilhota, tá sempre ligadinha também. Tem uma turma bacana aqui no meu Instagram, que eu quero lembrar aqui agora pra mandar uns alôs aqui lá no meu Instagram. Deixa eu ver, a Cris Marques tá aí ligadinha, né, Cris? É, que mais que eu posso mandar abraço aqui pra Antônia Ferreira, grande Antônia, tá sempre ligadinha, né, Antônia? Ela tá aqui, ó, Cleber sempre passando pra confirmar a audiência. Valeu, Antônia. Um abraço pra você também. Quero mandar um alôzão aqui pro Alessandro Almeida, né? O Alessandro tá sempre ligado na programação. Alessandro Almeida, ligadão, curtindo a programação também. E mais aqui o nosso querido Rodrigo Pé de Pano, tá sempre por aí, né, Rodrigo? Ligadão. Algumas pessoas que estão no meu Instagram aqui. Deixa eu ver, o Luiz Carlos tá aqui também, Luiz Carlos Landi. Pra quem mais que posso mandar um abraço aqui pro nosso querido amigo Diego, tá por aqui também. O Joel de Oliveira, grande Joel. Boa tarde, Kleber. Manda um alô aí pra equipe da Supercom. Supercom Construtora, estão sempre ligados na programação. Mandar aqui um carimbão aqui, ô Joel. Joel de Oliveira, não é o poeta Joe, Joel. Então, Joel, um abraço pra você, Joel, um carimbão também, pra toda a equipe aí da Supercom Construtora, que estão ouvindo aqui a nossa programação. E pra todos vocês que estão ligados aqui, claro, em 90.1, a nossa Rádio Camboriú. É assim, você liga, tá de cara com sucesso e daqui você não desgruda. Que tal a gente tocar agora o Jason Donovan? Você lembra? Esse cara é aquele cara mais do surf, Jason Donovan, com Serenity with a Kiss. Música mais tranquilinha, mas vale a pena curtir. Jason Donovan.

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2: O vereador de Joinville, Cleiton Profeta, teve o mandato cassado na segunda-feira, após uma votação na Câmara da cidade mais populosa de Santa Catarina, no norte do estado. A decisão recebeu 13 votos favoráveis, enquanto 2 vereadores votaram pela absolvição e 3 se abstiveram. A perda imediata do cargo e dos direitos políticos por 8 anos ocorre após uma briga que teria envolvido Profeta e o vereador Henrique Deckmann. O vereador relatou que foi chamado pelo colega de velho gagá após discutirem em uma reunião. A defesa do político informou que vai pedir na justiça a anulação do processo e pleitear um retorno do vereador às funções parlamentares. Em nota, o vereador Profeta informou que seguirá adotando todas as medidas judiciais cabíveis para buscar a revisão desta decisão e garantir o respeito ao devido processo legal e aos princípios democráticos. O processo que resultou na perda de mandato de Cleiton Profeta teve início em março deste ano, quando uma denúncia feita pelo vereador Henrique Deckmann foi formalizada contra Profeta por quebra de decoro parlamentar. Da redação da Camboriú FM, Jeane Munaretti.
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0: Hora da nossa música filé do dia, hora do filezão. O que que você almoçou hoje? Você almoçou um filezão hoje? Uhul! Um filezão, bife a cavalo, um filezinho de bisteca de porco. Não sei o que que você almoçou hoje, mas nós temos aqui na Rádio Camboriú, nesse horário, pra você degustar junto com a gente a música filé do dia. Nosso filezão, a música especial, a única música que repete durante o dia. Ela toca 5 vezes ao dia. E a gente vai trazer aqui agora, no filezão do dia, uma música chamada Santa Maria. Milton Family, é hora de subir o som pra curtir com a gente o filé do dia, Santa Maria.

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Balneário Camboriú, a rádio que todo mundo tá curtindo com Mariah Carey, Hero. Teve Alexandre Pires com Lauana Prado, Alexandre Pires, Lauana Prado juntos com de ex pra ex, aquele pagonejo do Alexandre Pires. E também Newton Family Santa Maria foi a

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beleza, que beleza. Todo mundo muito bonito, muito arrumadinho para levar um carimbão aqui na programação. Nossa Rádio Camboriú, que tem o WhatsApp 47992-675-90.

mando um beijo pra ela, um beijo bem gostoso pra André Schilling. Um abraço aqui pra Eliane Hasse Buckles, minha querida Eliane do Flamengo, é corredora, corre sempre, Eliane tá sempre correndo na praia, sempre em forma. Um beijo.

Adriano das Scooters, tá ligado? Pro Erlon, pro Fábio Silva, um abraço pro Tonho Silva, que também tá sempre aí com a gente. Luiz Fernando, lá no Estaleirinho, tá ligadão, Luiz Fernando? Um abraço. Rafael Guilherme de Andrade,

Roberta Miranda, é aqui na programação da sua Rádio Camboriú. Tá ela aí de novo, Roberta Miranda com Tony Francis. Agora eu quero sempre mais. É tudo que a gente quer, né, cabrinha? A gente não se contenta com pouco, a gente quer sempre mais. Mais música, mais alegria, mais emoção. Mais coisas boas pra todo mundo. Teve também o Nati Roots, Sorri, Sorri, Nati Roots e Laura Pausini, Lá Minha História, lá no comecinho do bloco. Temos

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2: Num baile com o pessoal do colégio, o Joãozinho chama a irmã de uma professora pra dançar, não é? Aí ela fala assim: eu não danço com criança. Eu falo: ah, desculpa, eu não sabia que você tava grávida.
3: Todos juntos, numa só estação, numa só emoção. A Rádio Camboriú leva tudo isso, tudo que você gosta e muito mais coisas bacanas. É a tarde bacana. Comigo, Kleber Massaneiro, deixa por minha conta. Você fica de boa aí, deixa o rádio ligado. Não se preocupe com a trilha sonora, porque essa fica por nossa conta aqui da Rádio Camboriú. O Balaião já tá soltando aqui. É hora de ouvir aquele clássico. Ou não sei se você sabe, mas hoje é o dia da língua portuguesa. Esse dia da língua portuguesa, vamos prezar por falar mais bonito, por escrever melhor. Muita gente, né, não escreve muito bem a língua portuguesa, mas como é que você faz para aprender a escrever direitinho? Se você não vai mais na escola, se você já tem uma certa idade, nem às vezes escreve um pouco errado, tal. Tudo pode acontecer, ninguém é obrigado a saber de tudo, né? Ninguém é obrigado a ser 100% correto em tudo. Eu muitas vezes escrevo errado também, troco um S pelo Z e por aí vai. Mas aí, como é que a gente pode fazer para melhorar o nosso vocabulário? Leitura, né, meu galinho? O galinho não sabe ler, mas eu sei ler, você sabe ler. Você que sabe ler, aproveite e leia. Leia livros, revistas, leia sites, leia informações, notícias, mas leia. Leia bastante, o máximo que você puder. Quanto mais você lê, mas você vai enriquecer o seu vocabulário, vai conhecer melhor as palavras, saber como escrever corretamente, as maneiras corretas, as concordâncias e por aí vai. E por aí vai. Então, ler sempre é um bom negócio. E nesse dia da língua portuguesa, vamos prezar por uma boa leitura portuguesa, claro, porque hoje é o dia. Hoje é o dia da língua portuguesa. Enquanto você vai lendo por aí, eu vou tocar uma música que não é portuguesa. Não é portuguesa, com certeza. Poderia tocar aqui um Roberto Leal, mas não, eu vou tocar um Dire Straits, uma daquelas mais clássicas do Dire Straits. Convido você para subir o som, para curtir agora, viajar junto comigo, Dire Straits, Sultans of Swing.

Cristiane Giovanni, é aqui na programação da sua Rádio Camboriú, te amo. Teve Biafra, te amo também. Os te amos aqui do Jean Giovanni, do Biafra. Quem não tava amando muito aqui era o Dire Straits. Sultans of Swing, tava mais pro swing ali, ó. É, minha cabrinha, não deixa de tocar música boa nessa programação, jamais, jamais. O que eu vou trazer aqui?

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0: A Rádio Camboriú não perde tempo, gente. Tá na hora de mandar carimbão, mandar abraço. Tem tanta gente que pede, né?
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Vera Lúcia e o Modesto de Penha. Carimbão aqui pra Ana Paula de Porto Belo, pro Marcílio do Balneário Cassino, Rio Grande do Sul. Quero mandar um alô aqui pro Eurico Neckel, quero mandar um abraço aqui pro Elosman Souza da Paraíba. Alô, Paraíba! E o Elosman Souza, que é até o prefeito lá de Bonito Santa Fé, de vez em quando vai lá, né? Fazer a barba, cortar o cabelo lá com ele, tá? E curtindo a Rádio Camboriú, gosta quando a gente manda alô, né, Quebrinha? Opa, se você é cliente do Elosman, aproveita e já manda um WhatsApp aqui pra gente também. Ou manda um alô lá no meu Instagram, @kleber.macaneiro. Kleber é com C. Eu já mando alô pra você também. Bonito Santa Fé, ouve a Camboriú. É na Paraíba, gente, quem diria, né? Estamos aqui no sul do Brasil, Balneário Camboriú, na praia, mandando alô pra Paraíba, lá no sertão, lá pros queridos, lá do cangaço. Ei, Nosmão, um abraço, meu querido. Desculpa a brincadeira aí. Marlene Stempinhac, que tá em Penha, também curtindo a programação, assim como a Yara Silva, tá aí curtindo também, né? Yara, um beijo pra você. Marisa Martins, nossa querida amiga Ruth Cordeiro, tá por aí. Um abraço por Isaac Moroski Júnior. Valeu, Isaacson, um abraço. Jurandir, tá aí ligadão. A Marina de Tijucas também tá com a gente. Antônio Ferreira, que curte muito a programação da Rádio Camboriú, né, Antônia? Então, pra todos vocês agora, eu vou trazer aquela música mais tranquilinha. Vamos deixar agora a nossa energia dar uma relaxadinha pra curtir uma das maiores cantoras. Whitney Houston, I Will Always Love You. Você consegue fazer aquela paradinha? Você consegue, não? Poucas pessoas conseguem entrar no tempo certinho. Vai tocar a música aí, ver se você consegue fazer a parada e a batida no tempo certo. Quando ela canta um pedacinho, dá uma pausinha, né? Pum! Vamos ver se você consegue. Whitney Houston na Rádio Camboriú. E...

sou Kleber Massaneiro, trazendo pra você na Rádio Camboriú Engenheiros Havaí, toda forma de poder. Eu presto atenção no que eles dizem, mas eles não dizem nada. E aí é, não é verdade, Galinho? Fidel e Pinochet tiram sarro de você que não faz nada. E aí é. Também tivemos a Whitney Houston com I Will Always Love You. Só música boa na Rádio Camboriú.

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3: O Campeonato Municipal de Futebol Veterano Série B, promovido pela Fundação Municipal de Esportes, contou com mais duas partidas realizadas simultaneamente nesta segunda-feira, dia 8, às 19h45, em dois campos distintos de Balneário Camboriú. No campo da Barra, Vitória BC Sênior e Municípios EC se enfrentaram em um duelo eletrizante e muito movimentado. Municípios acabou levando a melhor pelo placar de 5-4 e abriu uma pequena distância da última posição do grupo B. Ao mesmo tempo, no campo Vila Real, o Real Camboriú derrotou o Aliança FC por 2-1 em uma partida muito tática e estudada. O Real Camboriú segue na busca pela classificação no grupo A. A edição do campeonato deste ano reúne cerca de 360 participantes, entre atletas e comissões técnicas, divididos em 12 equipes e em dois grupos. Os 4 melhores de cada grupo avançam ao mata-mata. A Fundação Municipal de Esportes convida toda a população a prestigiar o esporte comunitário do município. Para conferir a tabela completa, próximas partidas, resultados e artilharia da competição, turistas e moradores podem acessar o site da Fundação Municipal de Esportes pelo www.fmebc.usc.gov.br. Da redação da Camboriú FM, Jeane Munaretti.
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metade da tarde bacana já se passou e nós estamos aqui como? Levando até você emoção no seu rádio, né? Emoção em forma de música. Esse vai ser o bloco da música do nosso rei Roberto Carlos. Fazia um tempo que não falava dele, né? O nosso rei em detalhes, todos os dias chega nesse horário. Na segunda música do bloco a gente toca uma música do nosso rei Roberto Carlos. Vamos receber o rei de pé, com aplausos, mas é a segunda música. Porque a primeira música do bloco vem com Mamma Mia, Gimme, Gimme, Gimme.

Rádio Camboriú, a rádio que todo mundo tá ouvindo. Kylie Minogue, Padam, Padam. Roberto Carlos, Como Eu Te Amo Tanto, Nosso Rei em Detalhes. E teve Mamma Mia com Gimme, Gimme, Gimme. Curtiu de boa a programação aí? Tá de boa hoje, ô meu galinho, hein? Como é que tá aí? Ah, tá, beleza. Então tá, já volto já logo após o intervalo pra tocar aquele pagodinho gostoso. Quem será que vem aí?

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0: aqui estamos nós na tarde. Bacana, bacana, bacana. Tarde bacana da Rádio Camboriú com Kleber Massaneiro e você juntos. Tudo certinho por aí? Olha, olha quem tá chegando aqui agora na programação. Quem tá chegando é aquele pagodinho gostoso. Só tocamos uma música dele hoje aqui, mas vamos tocar mais uma. Ele que mora aqui na região, tá sempre por aí, região de Itapema, Balneário Camboriú. Tá sempre passando suas férias, né? Porque vive na estrada, né? Quem é músico vive na estrada, cantando, tocando. Mas estou falando de Alexandre Pires. Cada vez que eu lembro do Alexandre Pires, eu lembro que eu tenho uma xícara aqui no meu Pires e vou tomar um cafezinho aqui agora. Enquanto a gente vai tocar o Alexandre Pires, eu tomo meu cafezinho, então vamos com ele. Requebra, Alexandre Pires.
1: Então, requebra.

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Simplesmente não deixe de tocar a boa música. Esse foi Lou Rawls, You'll Never Find Another Love Like Mine. Uma versão remix, uma música mais tranquilinha. Um remix de já foi gravado em 2024, agora, se eu não me engano. Lou Rawls com You'll Never Find Another Love Like Mine. E música, né? Um nome tão grande, né? E passou a música tão rapidinho. E teve o Alexandre Pires com Requebra ao vivo lá no comecinho do bloco, fechando mais uma boa sequência. Já

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3: 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De supetão aqui, ó.
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Em qualquer lugar do planeta você nos ouve. Sabe onde é que você nos ouve também? Aqui, todo o nosso litoral norte, cidades do interior em 90.1. São mais de 60 municípios que sintonizam a nossa Rádio Camboriú. Haja ouvinte, hein? Mais de 40 mil ouvintes por minuto. E é por isso que a gente só toca música boa. E que tal agora a gente tocar a rainha do pop? Já tocamos o rei do rock and roll, Elvis Presley, hoje. E a gente vai tocar agora a rainha do pop, a Madonna, Holiday.

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Giovana Costa, Dois Passarinhos. Ouvimos também a Madonna com Holiday no comecinho do bloco. Já tomamos um cafezinho, né? Já estamos esperando chegar o finalzinho do dia. Daqui a pouquinho, gente, daqui a pouco, finalzinho da tarde, você já vai estar liberado para tomar o seu leitinho gelado. E se beber, não dirija.

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4: Estamos de volta, né? Passou o intervalo e a gente está aqui para levar o que até você? O que que a gente leva? Música boa. Alegria. E principalmente. O bom astral da Rádio Camboriú para todos que estão ligados, seja no carro, seja aí na sua casa. Você tá em casa, tá no apartamento, você tem uma vista bonita pro mar, aproveita, dá aquela olhadinha lá pro mar, aproveita, sobe o som para curtir esse embalo aqui, ó. Esse é o nosso embalo da Rádio Camboriú. Aproveita para curtir junto com a gente. Músicas boas começa do Mark Anthony, When I Dream at Night.

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0: Flamengo, a sua solta, mas aê!
1: Coisa linda.
2: Matheus e Cauã cantando a Rosa Beija-Flor. A eles aí, Matheus e Cauã. Teve Rita Lee cantando Chega Mais, Chega Mais. Quisera eu ser cantor, hein, gente? Quisera eu, mas não posso, porque devo tiver. Eu não tenho que matar ninguém, não. Vamos com o Mark Anthony. Aliás, tocamos também o Mark Anthony. When I Dream at Night. Eu vou pro intervalo e no próximo bloco vou mandar pra você boas vibrações. 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
2: O presidente dos Estados Unidos, Donald Trump, acusou nesta terça-feira o Irã de derrubar um helicóptero americano perto do Estreito de Hormuz e afirmou que os Estados Unidos precisarão responder ao ataque iraniano. Uma autoridade militar dos Estados Unidos disse ao site norte-americano Axios que um drone iraniano atingiu o helicóptero, causando a queda. A investigação sobre o incidente ainda não determinou, no entanto, se o ataque do drone contra o Apache foi intencional. A fala de Trump desta terça-feira contrasta com o discurso adotado por ele nos últimos dias. O presidente norte-americano vem tentando buscar um acordo de paz no Oriente Médio e chegou a advertir Israel para que não retomasse a guerra contra o Irã. Na segunda-feira, Trump disse que um acordo estaria na fase final e que poderia levar mais 2 ou 3 dias. Após o post de Trump, o ministro das Relações Exteriores do Irã, Abbas Araghchi, publicou uma mensagem em uma rede social em tom desafiador. Sem citar diretamente o helicóptero, Araghchi sugeriu que, para reduzir o risco, os Estados Unidos deveriam se retirar da região. Da redação da Camboriú FM, Jeane Munaretti.
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11: Essa é a Rádio Camboriú, em Balneário Camboriú. Com certeza absoluta, a primeira. De onde? É você. Ligado com a gente? Lembra que eu falei, né, antes de entrar no intervalo comercial, eu falei que a gente ia trazer boas vibrações pra você agora nesse bloco? E é isso que eu vou levar pra você. Boas, não, ótimas vibrações com Flo Rida e seu Good Feeling.

Esta é Cabrinha, boa música com Gerard Joling, a música No More Boleros. Também tivemos Cidade Negra com Pensamento. E a gente ouviu lá no comecinho do bloco Florida, Zagueiro, Good Feeling. Parece que ela fala zagueiro lá, né? Zagueiro, mas o nome da música.

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Não quero perder tempo com nada não, gente. Às vezes a gente se atrasa um pouquinho, às vezes estamos mais adiantados aqui na programação da Rádio Camboriú, mas o importante é que você que está ouvindo a gente, você nunca está atrasado. Você está sempre na hora certa para ouvir a programação Camboriú. Qualquer hora é hora certa para ouvir a programação da Camboriú. Por exemplo, nesse bloco, já convido todo mundo para curtir comigo uma versão Deep House. Foi lançada agora no ano passado, em 2025, de um grande sucesso do Billy Ocean. Billy Ocean com seu Caribbean Queen. É essa que eu toco pra você agora na sua versão remix.

Marinho. Então, tudo piradinha aí, as minas. Segundo Fernando e Sorocaba, aqui na Rádio Camboriú, é sucesso o tempo todo. Teve Claudinho Buchecha com Conquista e teve Billy Ocean na versão Deep House. Versão de Caribbean Queen. Só grandes sucessos fazem parte da nossa programação.

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1: Cidadão entrou no boteco, falou assim pro botequeiro: ô, rapaz, põe aí uma cerveja bem gelada, quero tomar uma bem gelada, trincando. O botequeiro falou: ei, rapaz, não vai dar certo não, porque hoje acabou a energia, desde cedo tô sem energia no bar aqui, ó. Falou: mas peraí, eu quero tomar cerveja, não quero tomar choque.
2: Essa é a rádio que leva até você. Balneário leva música, leva alegria, leva tudo de bom, boas vibrações, principalmente porque Balneário Camboriú, a cidade de Balneário Camboriú, Camboriú, Itajaí, Itapema, Porto Belo. Toda a região sintoniza 90.1. Essa é a Rádio Camboriú. E aqui pra você que está sintonizado junto comigo, tá na hora de deixar tocar mais um monte de música bacana. Músicas de cantores que já fizeram shows passando pelo Brasil, detonando. Fizeram grandes shows, como é o caso dessa que tá chegando aqui agora. Lady Gaga. Você assistiu? No ano passado, 2025, teve Lady Gaga. 2024 foi Madonna. 2025, Lady Gaga. 2026 foi a vez de quem? Shakira. E quem será que vem no ano que vem, né? Pra fazer aquele showzão gratuito no Rio de Janeiro, que continua lindo. Mas a gente traz agora ela, Lady Gaga.

Flores Astrais, essa música aqui é do Caetano Veloso, minha cabrinha, é do Caetano Veloso, essa versão do RPM ficou muito bacana, o Verme passeia na lua, tava todo mundo cantando essa música que saiu lá nos anos 80, naquele disco Rádio Pirata ao vivo, do RPM, sensacional, e também tivemos a Lady Gaga com Just Dance, e será que vem por aí, pra gente finalizar a tarde bacana? Daqui a pouquinho, após o intervalo, eu já venho pra gente nos despedir dessa tarde bacana de hoje.

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7: Eu sou o Kleber Massaneiro, chegando ao final da nossa tarde bacana. Valeu, muito obrigado mesmo, pessoal, por estarem junto comigo na Rádio Camboriú. A gente volta a se encontrar de novo amanhã, hein, gente? Amanhã, quinta-feira, vamos quintar, hoje é quarta-feira. Dá de tomar aquele leitinho gelado, sei lá, hoje não. Será que dá, hein, um brindar hoje? Hein, hoje é dia 10, vem aí o Dia dos Namorados, é sexta-feira. Sexta-feira teremos uma programação especial aí do Dia dos Namorados também na Rádio Camboriú. Um filé do dia, filézão, programado especial pra sexta-feira, novidade vindo por aí. Já quero aproveitar e dizer pra todos, tenham um belo e ótimo final de tarde, começo de noite, aqui na nossa programação da Rádio Camboriú, porque daqui a pouquinho já vai anoitecer, né? Já começa a pintar o nosso pôr do sol. E a gente se fala amanhã, a partir da 1 hora da tarde. Eu espero você, como sempre, com muita música boa, tirada direto do meu balaião, como essa que tá chegando aqui agora, com Jack.

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5: 5 horas.
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6: A presidência da Câmara abriu na tarde desta terça-feira uma sessão e suspendeu a discussão na Comissão de Constituição e Justiça da Casa sobre a proposta de emenda à Constituição que reduz a maioridade penal de 18 para 16 anos. O texto de autoria do então deputado Gonzaga Patriota era o único item da pauta da reunião. O debate será retomado nesta quarta-feira pelo colegiado. A ideia é votar a PEC na CCJ ainda nesta semana. Atualmente, o mesmo artigo diz que os menores de 18 anos são inimputáveis e sujeitos às normas da legislação especial. Para ser aprovada, a PEC precisa de maioria simples na comissão. O plenário exige apoio de pelo menos 308 deputados. Na sequência, se aprovada a proposta na CCJ, o presidente da Câmara, Hugo Mota, precisará criar uma comissão especial para votar o mérito da PEC. Só depois o texto vai ao plenário. A proposta altera o artigo 228 da Constituição para estabelecer que a maioridade é atingida aos 16 anos, idade a partir da qual a pessoa é considerada penalmente imputável. Da redação da Camboriú FM, Jeane Munaretti.
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1: 5:15.
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1: 5:32.
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2: As demonstrações da dura política imigratória do governo de Donald Trump durante a Copa do Mundo já começaram com revistas às seleções e vistos negados. No vizinho México, do outro lado, a recepção tem sido no tom inverso, com festa e torcida. Nesta segunda-feira, ao chegar nos Estados Unidos, a seleção do Senegal foi submetida a uma revista na pista do aeroporto, na Carolina do Norte. Os jogadores e membros da delegação foram revistados um a um, com detectores de metal e inspeção de bagagem. No início da tarde, a seleção senegalesa esclareceu em um comunicado que a vistoria ocorreu antes do embarque, ao pé do avião, justamente para que a seleção pudesse pegar o voo sem ter que transitar pelas zonas habituais do terminal e pelas salas de embarque. O caso de Senegal, que viralizou nas redes, não foi o único até agora. A seleção da Bélgica também foi submetida a uma revista com detectores de metal até na sola do sapato na chegada a Chicago nesta terça-feira. Também na segunda-feira, o árbitro da Somália, Omar Artan, escalado para trabalhar na Copa do Mundo de Futebol, teve sua entrada nos Estados Unidos negada pelo governo Trump após horas de interrogatório ao chegar em território norte-americano. Artan, que seria o primeiro somaliano a apitar uma partida na Copa do Mundo, tinha visto válido segundo a Federação da Somália. Já a seleção de Uzbequistão foi recepcionada em Chicago com cães farejadores ao desembarcar para um amistoso contra a Holanda, também na segunda-feira. A delegação do país se queixou após o episódio e denunciou ter sido todas as suas bagagens revistadas e esperado por horas em pé sob o sol forte para a liberação. O técnico da seleção do Uzbequistão, Fábio Cannavaro, criticou a revista e a imprensa norte-americana disse que foi a primeira vez na vida dele que passou por isso. Da redação da Camboriú FM, Jeane Munaretti.
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1: 6:21.
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7: Perguntaram para um cachorro qual é o seu cantor preferido. O cachorro respondeu: latino.

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4: Os custos de castração, aluguel de lar temporário e demais atendimentos veterinários, no caso dos 400 gatos encontrados em um apartamento em Concórdia, no oeste de Santa Catarina, podem chegar a R$500 mil. O levantamento foi feito pela prefeitura, que divulgou nesta segunda-feira, dia 8 de junho, que vai arcar com os pagamentos até que os felinos sejam adotados. Os gatos foram encontrados aglomerados, vivendo em condições insalubres no apartamento de uma mulher de 73 anos, investigada por maus tratos. O imóvel tem cerca de 200 metros quadrados e, mesmo sendo amplo, eles ocupavam vários espaços. Relatório cita que os animais se comprimiam em janelas, corredores, móveis e próximos às áreas contaminadas. A partir dessa sexta-feira, os gatos devem começar a ser retirados do apartamento, declarou a diretora de Proteção Animal de Concórdia, Juliana Zucchi. A prefeitura explicou em coletiva de imprensa nesta segunda-feira que fará o processo de remoção dos animais. O município não tem uma previsão de quando todos os gatos serão retirados, por isso depende da capacidade de atendimento das clínicas e do estado de saúde dos felinos. Somente após a remoção de todos será possível saber com certeza o número total de animais que estava no apartamento. A prefeitura acredita que a população de gatos no apartamento já tenha reduzido por questões de mortalidade. A dona do imóvel está recebendo acompanhamento psicológico, como prevê a decisão judicial de maio que ordenou a retirada dos animais. Ela era tutora inicialmente de um casal de felinos que teria se reproduzido descontroladamente há pelo menos 10 anos, conforme o município. Da redação da Camboriú FM, Jeane Munaretti.
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1: 7:19.
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1: 7:32.
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Camboriú FM, 8:15. 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
2: O cara muito safado, enrolado, bebia nos botecos, não pagava ninguém. Um dia ele tava passando em frente ao boteco que ele tava devendo, com duas mulheres gostosas, assim, o dono do boteco falou: agora eu vou fazer aquele sem vergonha passar vergonha. E ele passando em frente, o dono gritou: ô, Joãozão, tem três cervejas suas aqui, viu? Ele falou: então deixa gelando aí que já eu volto pra beber.

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1: 8:47.
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0: federal que movimentaram o país no dia de hoje.
1: Olá, boa noite.
2: Boa noite para você que nos acompanha em todo o país.
1: Quarta-feira, 10 de junho de 2026.
2: Vamos ao destaque do dia: desenvolvimento ambiental.
1: Presidente Lula assina a nova